quanto à vinda de nosso Senhor Jesus Cristo e a nossa reunião com Ele, rogamos a vocês que não se deixem abalar nem alarmar tão facilmente. Aqui ele fez distinção entre o arrebatamento, sobre o qual ele falou no capítulo 4 da primeira carta, e o dia do Senhor, que é um evento sobre o qual vários profetas escreveram. Aqueles que estudaram conosco o Velho Testamento se lembram que Joel, Sofonias e Zacarias profetizaram a respeito do dia do Senhor e também o apóstolo Pedro em 2 Pedro 3. O grande e terrível dia do Senhor, como às vezes é chamado, será um julgamento cataclísmico de Deus sobre a terra. Os aniquilacionistas, vamos dizer assim, são aqueles que acreditam que, como resultado do grande e terrível dia do Senhor, toda a matéria na terra e no universo será aniquilada, e que depois Deus criará um novo céu e uma nova terra onde os justos habitarão. Os teólogos afirmam que o autor do Salmo 46, o profeta Ageu, outros profetas que já mencionei, Pedro e o próprio Senhor, são unânimes em dizer que o grande e terrível dia do Senhor vai resultar na aniquilação da terra e do universo. Fica claro que quando Paulo falou sobre o arrebatamento da igreja, ele estava falando de alguma coisa diferente do grande e terrível dia do Senhor. É por isso que na segunda carta ele pede que os crentes façam uma distinção entre esses dois eventos. Os chamados amilenistas acreditam que o arrebatamento da igreja vai preceder o grande e terrível dia do Senhor. A primeira coisa que vai acontecer será o arrebatamento da igreja. Depois ocorrerão alguns eventos no céu enquanto a terra passa por uma tribulação de 7 anos e ao final desta tribulação Cristo virá para a terra. Ele estabelecerá o seu reino, governará e reinará por 1000 anos. No início deste milênio, Satanás estará preso e no final Satanás será solto e haverá queda, a apostasia daqueles que serão levados por Satanás. Haverá então um grande julgamento cataclísmico chamado de o grande e terrível dia do Senhor. O dia do Senhor causará uma grande varredura na terra e no universo e então Deus criará um novo céu e uma nova terra na qual o justo habitará e a eternidade iniciará. Esta é uma das maneiras de interpretar a cronologia da segunda vinda de Cristo. Agora dá para entender por que os tessalonicenses estavam confusos. Paulo ficou apenas 3 semanas na cidade e tentou me ensinar tudo isso a eles. Paulo fez uma distinção entre o arrebatamento da igreja e o dia do Senhor e disse que o dia do Senhor ainda não poderia ter acontecido, como alguns andavam ensinando, porque se já tivesse acontecido, não haveria ninguém para contar a história. Paulo comenta algo que deve acontecer antes do dia do Senhor. Não deixem que ninguém os engane de modo algum. Antes daquele dia virá a apostasia e então será revelado o homem do pecado, o filho da perdição. Este se opõe e se exalta acima de tudo que se chama Deus ou é o objeto de adoração, chegando até a sentar-se no santuário de Deus, proclamando que ele mesmo é Deus. Não se lembram de que quando eu ainda estava com vocês, costumava lhes falar essas coisas? Imaginem os estudos sobre a segunda vinda que Paulo deu enquanto esteve com os tessalonicenses. A verdade é que o ministério da iniquidade já está em ação, restando apenas que seja afastado aquele que agora o detém. Então será revelado o perverso, a quem o Senhor Jesus matará com o sopro de sua boca e destruirá pela manifestação de sua vinda. Este é o cerne da mensagem sobre os eventos que antecedem o dia do Senhor que Paulo compartilhou com os tessalonicenses. Ele ensinou que o dia do Senhor não poderá acontecer até que este mistério da iniquidade, que sempre esteve ativo e tem sido restringido pelo poder de Cristo, obtenha livres poderes sobre a terra. O que Paulo estava dizendo aos tessalonicenses era que no livro de Gênesis, antes do dilúvio, Deus olhou para a terra e disse: por causa da perversidade do homem, meu espírito não contenderá com ele para sempre. Isso porque o homem é apenas carne e sempre se inclina para a iniquidade. Existe o pecado no mundo, mas o Espírito Santo impõe certos limites através do poder de Cristo e da igreja que o representa aqui. A igreja de Cristo é o sal da terra. Jesus, no Sermão da Montanha, usou esta metáfora do sal para se referir à igreja, porque naquele tempo o sal era usado para preservar os alimentos, uma vez que não existia refrigeração. A presença dos seus discípulos preserva o mundo contra a total corrupção moral.
Outra maneira de dizer a mesma coisa seria: meu espírito está contendendo com o homem. O homem é carne e tem uma natureza pecadora.

0: Paulo afirma que esta influência restringente que tem contido o poder da iniquidade será retirada, e aí o poder da iniquidade terá um livre acesso a toda a terra. Mais uma vez, muita gente acredita que esta seja a descrição do arrebatamento da igreja. Se a influência restringente de Deus no mundo é feita através da igreja dele que será arrebatada deste mundo, quais serão as consequências disso sobre a terra? Não haverá mais nenhuma força restringente, portanto a terra entrará em grande tribulação, como o mundo nunca viu antes. Se estes dias não fossem abreviados por uma intervenção divina, nenhuma carne sobreviveria. Desde os dias de Gênesis, uma grande força tem sido oposição aos impulsos do homem. Esta força tem contido a iniquidade e um dia será removida e todos ficarão livres para seguir seus próprios impulsos. O que você acha que vai acontecer, hein? Acontecerá a grande tribulação. Será um tempo terrível quando se levantará o anticristo sobre quem o livro do Apocalipse nos fala. O mundo será organizado em um só governo mundial, com uma economia só. O anticristo surgirá. E por causa dele, a grande tribulação e os finais dos tempos serão terríveis. A palavra anticristo significa que ele vem como um falso Cristo, para tomar o lugar do verdadeiro Cristo, opor-se a ele e a tudo que Jesus Cristo ama. Paulo escreveu o capítulo 2 de 2 Tessalonicenses para desfazer a confusão e esclarecer o ensinamento que ele mesmo tinha dado. Ele estava dizendo para aqueles crentes perseguidos: vocês têm de saber distinguir entre o arrebatamento e o grande dia do Senhor, que na verdade não tem nada a ver com vocês. O grande e terrível dia do Senhor está relacionado ao descrente, porque será um julgamento cataclísmico sobre os descrentes deste mundo. Os pré-milenistas acreditam que a igreja de Jesus Cristo não passará pela tribulação. Uns acreditam que sim, outros que não. Em 1 Tessalonicenses, capítulo 5, versículos 9 e 10, Paulo escreveu: porque Deus não nos destinou para a ira, mas para recebermos a salvação, por meio de nosso Senhor Jesus Cristo. Ele morreu por nós, para que, quer estejamos acordados, quer dormindo, vivamos unidos a Ele. Esses dois versículos servem de base para que muitos afirmem que Deus não vai permitir que a sua ira seja derramada sobre o seu povo. Então, Ele vai arrebatar o seu povo e depois derramará sua ira sobre o mundo descrente. Lembre-se que sempre que o Novo Testamento nos fala sobre a volta de Cristo e nos traz uma aplicação prática, as cartas de Paulo aos Tessalonicenses estão repletas de aplicações, como, por exemplo, as instruções do capítulo 5. As passagens sobre a segunda vinda possuem aplicações como estas: visto que tudo será assim desfeito, que tipo de pessoas é necessário que vocês sejam? Todo aquele que nele tem essa esperança purifica-se a si mesmo, assim como ele é puro. Portanto, meus amados irmãos, mantenham-se firmes e que nada os abale. Sejam sempre dedicados à obra do Senhor, pois vocês sabem que no Senhor o trabalho de vocês não será inútil. Consolem-se uns aos outros com estas palavras. E você, meu ouvinte, se sente consolado com estas palavras? Se você tem Jesus como o Rei, que voltará para reinar e governar, então estas palavras servem de consolo para você. Vamos ficar por aqui hoje. Até o próximo programa.
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2: Porque o Senhor não vê como vê o homem, pois o homem olha para o que está diante dos olhos, porém o Senhor olha para o coração. 1 Samuel 16:7.

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1: 21 horas e 17 minutos.
2: O grande joalheiro. Há muito tempo, um jovem que vivia desanimado dirigiu-se ao seu professor dizendo: me sinto tão fraco que não tenho forças para fazer nada. Dizem até que não sirvo para nada e que não faço nada certo. O que posso fazer para que me valorizem mais? E o sábio professor tirou um anel que estava usando e deu ao garoto dizendo: tente vender este anel pelo máximo possível, mas não aceite menos que uma moeda de ouro. E o jovem pegou o anel e partiu. Ofereceu a algumas pessoas, que olhavam com algum interesse, mas quando o jovem mencionava a moeda de ouro, alguns riam, outros saíam sem ao menos olhar para ele. Abatido pelo fracasso, resolveu voltar. E diante do seu professor disse: sinto muito, mas é impossível conseguir o que pediu pelo anel. E o professor disse: devemos saber então quanto vale. Vá até o joalheiro, diga-lhe que quer vender o anel e pergunte quanto ele dá. Mas não importa o quanto ele lhe ofereça, não o venda, volte aqui com o anel. O joalheiro examinou o anel, pesou e disse: agora não posso dar mais que 58 moedas de ouro por este anel. 58 moedas de ouro, exclamou o jovem. Sim, disse o joalheiro, mas se não for urgente, eu posso oferecer até 70 moedas de ouro. Então o jovem pegou o anel e voltou emocionado à escola para contar ao professor. Depois de ouvir tudo o que o jovem lhe contou, o professor disse: somos como esse anel, uma joia valiosa e única, e ninguém além do grande joalheiro, nosso Deus e Pai, que deu seu Filho Jesus por amor de nós, sabe o nosso real valor.

Eu sou o Senhor. Este é o meu nome. A minha glória, pois, a outrem não a darei, nem o meu louvor às imagens esculpidas. Isaías 42:8.

Bem-aventurado o homem que não anda segundo o conselho dos ímpios, nem se detém no caminho dos pecadores, nem se assenta na roda dos escarnecedores. Antes tem seu prazer na lei do Senhor, e na sua lei medita de dia e noite. Salmos 1, 1 e 2.

0: assim também vós considerai-vos como mortos para o pecado, mas vivos para Deus em Cristo Jesus, nosso Senhor. Romanos 6:11.
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Bom dia, gente. Muito bom dia mesmo. A doce graça de nosso Jesus Cristo, Pai do teu coração. Estamos ao vivo com você hoje, 9 horas e 36 minutos, programa Manhã com Deus no ar. E ontem nós não fizemos o programa, até porque 3 horas da manhã eu estava lá no hospital da Unimed com a minha filha, fazendo uns procedimentos, tá bom? Então, nós ficamos sem fazer o programa, mas hoje estamos ao vivo com você. E você pode interagir conosco aqui no estúdio, tá bem? 4799-268-5364, 4799-268-5364, esse é o contato para você falar conosco aqui no estúdio, enviar o seu recado, sua mensagem de áudio, a gente solta no ar, tá bem? Programa Amanhã com Deus, louvores, adoração ao nosso Deus e a reflexão com a irmã Margarete daqui um pouco mais. Bênção de Deus, muito bom dia no ar, Manhã com Deus.

Graças ao bom Deus. Olha só, gente, eu não posso passar batido sem fazer esse comentário, né? No domingo tinha o quê? Tinha o jogo da seleção brasileira, né? Muitas pessoas hesitaram em ir ao culto ou assistir o jogo, né? Eu assisti com tranquilidade o primeiro tempo, e acabou o primeiro tempo, nós pegamos o carro, fomos para a igreja, cultuamos a Deus, participamos da Santa Ceia. E depois, ao final, eu soube que o Brasil havia sido desclassificado. Mas algumas pessoas me perguntaram: Rubens, tu, antes de saber o resultado, né, Rubens, você tem medo que a seleção não passe para as quartas de final? Quartas de final, eu falei: não, eu tenho outros medos, esse eu não tenho, não. Ah, Rubens, você não é brasileiro? Amo o Brasil? Amo, sim, sou brasileiro desde pequenininho e sou bem patriota, mas eu tenho outras preocupações, outros medos que eu não vou mencionar aqui. Tá bom? Você tem uma lista de coisas para você imaginar o que que o Rubens tem medo, tá? Uma delas é essa aí que você pensou, esse é o meu medo. Mas todas as coisas concorrem para o bem daqueles que amam a Deus, e o nosso Deus está no controle de todas as coisas, sem sombra de dúvida, amém? E nós já vamos de música, sem muitas delongas. Primeira canção de hoje, canção e louvor, o menino e a multidão. O que que ele tinha? Ele tinha poucas coisas, mas o que ele tinha ele apresentou a Deus. E seguido de Judith Lima, Ah, se eu tivesse poder. Bom dia!

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4: Graças a Deus ouvimos Judite Lima com a canção Ah, Se Eu Tivesse Poder. Amém. Muitas das vezes eu queria ter um poder muito maior para vencer a mim mesmo, né? Porque se tem uma área onde a gente precisa ter vitória é sobre nós mesmos, sobre as nossas decisões erradas, sobre os nossos preconceitos, sobre os nossos julgamentos precipitados. Muitas das vezes falamos coisas que, se nós realmente tivéssemos esse poder de dar uma freada nos nossos pensamentos velocíssimos, né? Porque nós somos velozes, somos rápidos em criar conceitos, em julgar, em criar, taxar um tipo que aparece, que a gente não conhecia. Está falando do que, Rubens? Eu estou falando desse jogador aí que surgiu agora, né, que ninguém conhecia, né? O tal de Haaland. E eu estive vendo alguma coisa, lendo alguma coisa sobre ele, assistindo alguns vídeos. E é uma pessoa bem, não é nada do que, né? Ah, é desajeitado, é esquisito, um ET, ele não é desse mundo, ele é de outro planeta, ele é de outra dimensão, nada disso. É uma pessoa que só cresceu, né, com uma grande vantagem sobre muitas pessoas. Inclusive, no domingo, depois do culto, eu estava comentando com a irmã Margareta, tem um menino, um adolescente na igreja, que os pais não são tão grandes. Eu até comentei, né? A mãe dele deve ter colocado fermento na mamadeira, porque cresceu uma barbaridade. Eu sei que uma pessoa muito grande, uma pessoa aí na proximidade dos 2 metros, 2 metros e pouco, ela é um tanto desajeitada, né? Imagina para entrar num carro, né? Mas ele é uma pessoa de bom coração, uma pessoa que é uma pessoa simples, uma pessoa acessível. Eu assisti vídeos dele lá, atendendo todos que o abordavam, né? E para quem está no auge da fama, para quem está, é muito difícil lidar com os fãs, com os ídolos, com a idolatria, né? Porque os ídolos são, né, esse pessoal que se torna ídolo aí, os ídolos do futebol. Eu não carrego isso comigo, não, porque eu nunca fui atraído por futebol. Eu não gosto de futebol. Eu, inclusive, tenho uma opinião meio estranha, né? Eu acho que futebol seria mais divertido se fosse uma bola para cada jogador, né? Mas não pode ser assim, tem que ser uma só para todo mundo. Então, a fazer o quê, né? Acompanhei alguma coisa porque eu sou brasileiro desde pequenininho, né? Então, tava torcendo um pouquinho para Portugal também, até porque, né, a gente tem laços muito grandes, né? Mas, depois de tudo isso, eu torço que a Noruega chegue ao seu primeiro campeonato. Primeiro, se não me engano, como eu disse, e deixo registrado, eu não entendo nada de futebol. Só que uma coisa eu tenho no meu coração: a humildade sempre vence, né? A arrogância sempre fica para segundo plano. Os humildes, eles vencem no seu silêncio, vencem, né? A arrogância, ela cai por terra. Inclusive, a palavra de Deus diz que a soberba, ela precede a ruína. Amém? Sem muitos comentários, né? Eu não sou um comentarista esportivo. O programa não tem nada a ver com isso. Mas o programa tem muito a ver com humildade, com honrar os outros, com ser dependente da graça de Deus, receber as pessoas, tratar os outros como gostaria de ser tratado, né? Não se fazer valer da sua fama, do seu volume exacerbado, porque eu acho que é um volume fora da realidade para os problemas mundiais, o que ganha um jogador, né? jogador ganhar num dia o suficiente que dá para comprar quatro carros zero num dia, isso é um absurdo, né? Mas fazer o quê? Né? Fazer o quê? Como diz um amigo meu, é a lei de mercado. Então, né, se eu tivesse poder, eu não teria feito. Se eu tivesse esse poder de controlar a minha língua, e a Bíblia diz que feliz é o homem que consegue refrear a sua língua, né? E porque observe como um pequeno membro tão grande bosque incendeia, assim é a língua, né? Às vezes a gente fala coisas que não deveria ter falado, e, né, de boca fechada até um tolo se passa por sábio. Amém? Vamos com mais uma canção. Na realidade, eu vou rodar mais uma canção e depois então a gente mais duas canções, depois então a gente vai ouvir a irmã Margareta com a reflexão para hoje. Amém? Graças a Deus. Vamos de música então, canta Shirley Carvalhais, uma canção que eu sou apaixonado, né? Que é Vendavais. Programa Amanhã com Deus, melodia, você e eu, o caso de amor.

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2: Graças a Deus, o barro que sobrou. Somos feituras das mãos de Deus. Amém. 10:04 agora, chegado o momento nobre do programa Manhã com Deus. Programa Manhã com Deus, 20 anos no ar já, gente. Parece que foi ontem que a gente começou. Começamos com o que tínhamos na mão. Quando eu vejo o que a gente tem hoje aqui, eu lembro do lá dos humildes começos, eu fico pensando como Deus é Deus que cumpre promessas. Deus, ele colocou nos nossos corações que no início nós começaríamos na força do nosso braço, e começamos mesmo na raça, né? Começamos lá no nosso quarto, não tinha espaço para nada, né? Fizemos 7 anos. Por que 7? Porque 7 é o número da perfeição, né? 7 é o número perfeito. E Deus nos presenteou com um estúdio maravilhoso, blindado, tudo fechado, que a gente pode passar um carro, uma moto das mais barulhentas lá na rua, que não afeta aqui o nosso trabalho. Não sai no ar, não tem barulheira. Gente, isso aqui é uma delícia para colocar um colchonete e dormir aqui. Às vezes, eu já algumas vezes, eu assim à tarde, né, tirar um cochilo tranquilo, a Margareta tá arrumando a casa, fazendo faxina e tal, e para não incomodá-la, eu venho para cá e deito aqui e durmo como um anjinho. Bênção de Deus. Chegado o momento da reflexão. O bom tá todo empolgado, bobinho hoje, mas deixa a irmã Margarete falar bom dia, irmã Margarete. Não, o teu bom dia não está aberto ainda, calma. Bom dia.
3: Bom dia. Bom dia a todos. Itajaí está um dia lindo, abençoado, um sol maravilhoso, né? Tivemos aí uns dias de chuva, mas glória a Deus, né? Glória a Deus. Que estamos aí com esse sol maravilhoso.
2: Eu acho que tu colocou o teu fone muito alto.
3: Muito alto? Meu fone não está muito alto.
2: Não, ainda tu está falando baixinho. Pronto, vamos lá. Agora deu.
3: Eu acho que é você aí que está baixo, não é não? Eu estou falando no meu normal. O meu volume aqui está regulado, Rubens. E eu quero louvar a Deus por você que está conosco. E o Rubens entrou um pouquinho ali, né? E eu já senti, Rubens, a confirmação de Deus, né? Naquilo que Deus tem colocado ao meu coração para hoje. Não compartilhei nada com o Rubens, mas é Deus, queridos. Eu pedi a Deus uma palavra nessa manhã e pedi que Ele viesse confirmar ao seu coração. E eu creio, queridos, naquilo que o Espírito Santo ministrou ao meu coração, que esta mensagem, ela pode falar com todos que vão estar ouvindo. Mas ela é em especial para uma pessoa. Então eu quero convidar você que está aí, se desligue de tudo, né? Não quer dizer que você tem que parar o que você está fazendo, não. Mas que a sua mente, o seu coração esteja voltado, focado, né? Naquilo que Deus tem para você hoje, queridos. Hoje, porque Deus tem, sim, algo grande, algo poderoso para confirmar nessa manhã, para te instruir, né? Para te instruir segundo a palavra de Deus. E o Rubens já falando aqui um pouquinho, eu quero dizer para você que a palavra para hoje é: permaneça no propósito. Permaneça no propósito, aquele propósito que você tem colocado diante de Deus. Desde ontem eu estou orando e Deus tem colocado essa palavra. O irmão Rubens não sabia, mas agora antes da minha entrada ele falou um pouquinho, né? Falou até no nosso começo, nosso humilde começo, né? E o Senhor quer que nós continue na humildade, né? Na simplicidade, queridos, porque isso agrada a Deus. Mas eu quero falar para você: permaneça no propósito, mais uma vez. E Deus vai falar com você, e você coloque essa palavra no seu coração, guarde ela.

E dentro dessa palavra, aquilo que o Rubens começou nessa manhã, sem saber, né? E o Senhor falava ao meu coração, o Espírito Santo já ministrava enquanto eu estava aqui, ouvindo Ele, aquilo que Deus tem colocado no meu coração. Eu quero dizer para você que quando nós recebemos essa missão do Senhor, esse propósito, né? O Senhor, Ele esperava que nós cumpríssemos, né? Que nós venhamos a cumprir, né? Com dedicação, queridos. A missão, o propósito que Deus colocou no nosso coração. E eu quero dizer para você que não foi fácil, não. Diante de cada batalha. Mas o Senhor, Ele sempre honrou, queridos. O Senhor sempre honrou. Porque eu sempre, nas dificuldades, eu permanecia focada. E o Senhor honra quando nós focamos, né? No propósito dEle. Que a nossa visão esteja focada no propósito de Deus. E estar focado, segundo a Bíblia, queridos, envolve alinhar pensamentos e propósitos com as Escrituras, priorizando o reino de Deus e mantendo os olhos fixos em Cristo. Como ensinando, como está ensinado aqui em Filipenses 6:33, precisamos estar com os nossos olhos fixos em Cristo. Aqui em Filipenses e Mateus 6:33, a renovação da mente. E a centralidade em Jesus são fundamentais, querido, para este ajuste de foco espiritual, para explorar mais sobre esse ajuste. Ah, o Rubens estava me falando aqui, eu não tinha ouvido, né? Separa ninguém para fazer. O foco aqui não era para mim, era para nós, né? Para nós dois. Então nós dois passamos junto, né, Rubens? Mas Deus não separa o casal, né, para uma missão, não, para fazer uma obra, né? Não, o Senhor é para os dois, queridos, é para os dois, né? Eu quero ler uma palavra aqui em 2 Samuel 11:1 que nos diz assim: a primavera. Época em que os reis, na primavera, época em que os reis saíam para a guerra, Davi enviou para a batalha Joabe com seus oficiais e todo o exército de Israel, e eles derrotaram os amonitas e cercaram Raabe, mas Davi permaneceu em Jerusalém. Eu quero ler com você, aqui o Salmo 81, aqui Deus repreende a Israel pela sua ingratidão e rebeldia. Ingratidão e rebeldia, mas antes de ler esse Salmo, eu quero ler aqui em 1 Samuel 15:23, que nos diz: porque a rebelião é como o pecado de feitiçaria. E o porfiar é como a iniquidade e a idolatria. Porquanto tu rejeitaste a palavra do Senhor, Ele também te rejeitou a ti, para que não sejas rei. Né? Aqui então, disse Saul a Samuel. Aqui no Salmo 81, queridos, onde Deus repreende a Israel pela sua

Ingratidão e rebeldia. Por isso eu li o versículo ali, né? Cantai alegremente a Deus, nossa fortaleza. Celebrai a Deus de Jacó. Tomai o saltério e trazei a dufe, a harpa, suave o alaúde. Tocai a trombeta na lua nova, no tempo marcado para a nossa solenidade. Porque isto é um estatuto para Israel e uma ordenança do Deus de Jacó. Ordenou em José por testemunho, quando saíram contra a terra do Egito, onde ouvi uma língua que não entendia. Tirei de seus ombros a carga, as suas mãos ficaram livres dos cestos. Clamaste na angústia e te livrei. Respondi-te do lugar oculto dos trovões, provei-te nas águas de Meribá. Ouve-me, povo meu, e eu te admoestarei. A Israel, se me ouviste, se me ouvisses, não haverá entre ti Deus alheio, nem te prostrarás ante um Deus estranho. Eu sou o Senhor teu Deus, que te tirei da terra do Egito. Abre bem a tua boca e te encherei. Mas o meu povo não quis ouvir a minha voz, e Israel não me quis, pelo que eu entreguei aos desejos dos seus corações e andaram segundo os seus próprios conselhos. Ah, se o meu povo me tivesse ouvido, se Israel andasse nos meus caminhos, em breve eu abateria os seus inimigos e voltaria a minha mão contra os seus adversários. Os que aborrecem ao Senhor ter-se-lhe-iam sujeitado, e o tempo dele seria eterno. E eu o sustentaria com trigo, mas sino eu saciaria com o mel saído da rocha. Quero deixar esse salmo aqui, o Salmo 81, para sua meditação, queridos. O que que nós podemos tirar nesta passagem, nesta palavra? Deus tem algo profundo. Davi, ele ficou marcado, querido, na história como um rei guerreiro, que na juventude foi capaz de derrotar Golias, um filisteu que por 40 dias humilhou o exército de Israel. Todavia, nessa passagem, vemos Davi deixando de entrar em batalha e permanecendo no conforto do seu palácio. Esse ato desencadeou uma série de erros. Você pode conferir aqui em 2 Samuel, onde eu já li, né? 2 Samuel 11. Você pode ler todo, eu li só o versículo 1 ali. E esse ato, querido, desencadeou uma série de erros e desprazeres na vida do rei, pois pelo fato de ter ficado no palácio, Davi cometeu adultério com Betseba. Na tentativa de ocultar seu erro, ele acaba enviando Urias, o marido de Betseba, para uma missão fadada ao fracasso no campo de batalha, resultando da morte de Urias, ampliando ainda mais os seus erros. A falta de foco na missão dada pelo Senhor. A falta de foco na missão dada pelo Senhor. Mas que Davi deixe de estar onde ele deveria.
ou seja, na frente do exército, como isso ele abriu portas para o pecado entrar na sua vida. Para permanecermos focados, é necessário entender que não podemos parar sem propósito no meio do caminho, pois uma parada sem sentido pode nos levar à direção, a distrações e até mesmo ao pecado. Portanto, precisamos entender as estações e os ciclos da nossa vida para mantermos o coração alinhado com o coração de Deus. Então, olhe para a sua vida e avalie onde você está. Este é o lugar do propósito que Deus, de Deus para a sua vida. Você consegue perceber o cuidado de Deus com você? Ou está apenas caminhando sem direção? Queridos, é necessário nós entendermos que não podemos parar sem propósito. Precisamos estar no propósito de Deus, focados, né? Quantas batalhas enfrentamos? Você enfrenta quantas batalhas você tem enfrentado? Mas eu quero dizer para você, permaneça focado, sim, no Senhor. Avalie a posição que você está, o posicionamento que você tem tomado. Este é o lugar do propósito de Deus para a sua vida. Deus está falando, queridos, é necessário que nós tome posse da palavra de Deus. Tome posse nesse dia dessa palavra que ela vai te trazer, né? Vai te levar a permanecer no propósito de Deus. Aqui, queridos, a sua obediência o mantém no propósito que Deus confiou a você. Então permaneça em obediência. A irmã Margarete teve que permanecer em obediência, queridos, ao propósito que Deus tinha nos confiado. Nas mais duras provas, não só a irmã Margarete, o irmão Rubens, né? Tivemos que manter a nossa obediência, queridos, ao propósito que Deus tinha nos confiado, né? Então se mantenha firme, que a sua obediência venha te manter no propósito que Deus tem te levado. Obedeça. Pode vir ataques de todos os lados. Sim, flechas nos vêm de todos os lados para nos atingir, queridos. Mas precisamos nos manter focados. Sim, crendo que Deus que tem nos dado esse propósito. Sim. Então permaneça. Palavra hoje para você, que Deus tem, né, direcionado essa palavra, é permaneça no propósito, focado. Aleluia. Enquanto eu meditava nessa palavra, queridos, Deus falava muito ao meu coração, que era para mim levar, né, essa palavra com a autoridade do Senhor, porque essa palavra ela está chegando de encontro a um coração. Isso é a palavra do Senhor. Então nós precisamos, né, nos manter focado segundo a palavra do Senhor. Priorizar o reino de Deus, meditar nas escrituras e manter os olhos em Jesus, queridos. Mantenha os teus olhos em Jesus.
te afaste das distrações. Sim, as distrações mundanas. Prioriza, querido, prioriza o propósito de Deus. Prioriza os valores eternos. Sim, assegurando que as necessidades terrenas sejam cumpridas conforme a fé. A sua fé que é centrada em Cristo. Aleluia. Mantenha firme, focado. Glória a Deus, né? Glória a Deus. A irmã Margarete sempre procura ficar atenta. Quando eu ouço uma mensagem, quando eu vou à igreja, nos cultos, na palavra, num culto de ensino, eu procuro ficar focada. Quando eu estou num propósito com Deus, buscando algo da parte de Deus, eu procuro ficar, queridos, permanecer firme, não me distrair, né? Não deixar distração. Sim, então é necessário, queridos. É necessário nós entendermos que não podemos parar sem propósito. Não pare. Se você tem tomado um propósito diante de Deus, foca no Senhor. Foca naquilo que Deus tem para você. E todos nós recebemos, querido, do Senhor uma missão e um propósito. E o que, que Ele espera? Ele espera que nós cumpramos com dedicação. E nesse sentido é fundamental que estejamos dispostos, focados e alinhados com as promessas do Senhor, para não nos afastarmos de Sua vontade. Então permaneça, permaneça focado para não se afastar, né, do propósito com Deus, queridos. Nós devemos estar firmados, focados no Senhor. E Deus, nas provas mais difíceis, Ele nos socorre, queridos. Ele nos socorre. Quando a sua fé estiver vacilando, clame o sangue de Jesus. Ter focos, queridos, segundo as Escrituras, baseia-se os nossos olhos centralizados em Jesus. Então centralize seus olhos em Jesus. Centralize. Foque no Senhor, foque na promessa, no propósito de Deus para a sua vida. E não esqueça que a sua obediência o mantém no propósito que Deus confiou a você. Muitas vezes somos tentados, sim, a fugir da obediência e entrar na desobediência. Quantas vezes entregamos um propósito a Deus e no propósito nós saímos da obediência. Entregamos ao Senhor e quando olhamos, vimos que Deus não tem feito nada, tomamos de volta. Mantenha a sua obediência no propósito que Deus confiou a você. É necessário, queridos, a nossa obediência ao propósito que Deus confiou a nós. Como somos tentados nesse tempo a sair da obediência?
E é ali que muitas vezes perdemos o foco, né? Perdemos o foco, queridos. Porque temos um adversário que está sempre tentando nos distrair, né? Distrair. Mas Deus é aquele que está sempre pronto a nos socorrer. Então eu quero deixar essa palavra para mim, para você, queridos. Por quê? Porque sempre estamos juntos, né? Neste propósito, buscando a Deus, focado nos ensinamentos, naquilo que Deus tem para nós. Então, queridos, vamos permanecer. Os israelitas, queridos, eles peregrinaram pelo deserto por 40 anos após saírem do Egito. Esse período é narrado em Deuteronômio, no capítulo 28. Ele simbolizou um tempo de provação e purificação para o povo. Então, muitas vezes o tempo de deserto, ele simboliza para nós também um tempo de provação e purificação. Então, você permaneça. Não fique 40 anos, né, no deserto, não. Deus, ele tem bênção, vitória para aqueles que obedecem, queridos. Sim, para aqueles que obedecem a ele. Então obedeça. Busca o ensinamento. O ensinamento na palavra e permaneça. Permaneça focado na palavra, em obediência ao nosso Deus. Amém, queridos? Então, que o Espírito Santo de Deus venha te manter firme, focado, obediente à instrução que o Senhor te dá hoje. Amém, queridos? É uma palavra muito profunda, mas é uma palavra com direção do Senhor para o teu coração. Amém? Podemos orar, Rubens, ou vamos ouvir um louvor?

Deus é o nosso refúgio e fortaleza, socorro bem presente na hora da angústia. E nesta confiança, vamos falar com Deus agora. Formamos a corrente de oração com a irmã Margarete.

Sim, ó Pai, nesta manhã nos rendemos a Ti, reconhecendo que Tu és um Deus justo, um Deus fiel, um Deus verdadeiro, um Deus que nos sonda e que nos conhece. Eu quero Te pedir, Senhor, que esses corações a qual Tu tens ministrado a Tua palavra, Tu tens dado direção, entendimento, que Tu venhas levar-nos, Senhor, a cada um de nós, a obediência, Senhor, a obediência no Teu propósito, propósito que Tu tens confiado, Senhor, a cada um de nós. É necessário, Senhor, que nesse tempo de deserto nós permaneça fiel, focado, Senhor, e perseverando no Teu propósito. Tu és justo, Tu és fiel, Tu és verdadeiro, Tu nos ama com amor eterno, mas nós, Senhor, precisamos permanecer, sim, focados no propósito, para não sairmos da Tua direção, ó Deus. O Teu desejo, o Teu prazer, Senhor, é nos abençoar, mas nós precisamos, mais uma vez eu digo, focados, né, no propósito, permanecer no propósito do Senhor. Você que tem reconhecido, você que reconhece o Senhor Jesus hoje, né? Você que nunca fez isso, que nunca aceitou, convidou o Senhor Jesus para entrar no seu coração e você faz esse convite hoje. Saiba que é o Senhor que tem te atraído. Porque Ele tem sim algo precioso para cada um de nós. E Ele não quer que nenhuma alma venha se perder, mas que todas venham à salvação. Então nós precisamos, ó Pai, ficarmos focados no propósito verdadeiro da salvação. Sim, ó Deus, você que tem feito esse convite, você tem entregado a sua vida a Ele, pedido perdão, sim, precisamos reconhecer que somos pecadores, mas que através do sacrifício de Jesus, do sangue de Jesus, Ele nos torna dignos e merecedores e nos concede a salvação. E também a alegria, que é um presente de Deus para todos aqueles que reconhecem a Jesus. Você recebe hoje a alegria da salvação, você recebe do Senhor. Então guarda bem, não deixe que nada venha tirar do seu coração. Não pare na caminhada, porque às vezes uma parada ela te tira do foco, que é Cristo. Então permaneça. Você que tem uma causa impossível, seja o que for, o nosso Deus é o Deus do impossível. Então reconheça, reconheça, louve, adore e exalte aquele que é digno. Amém, queridos? Sim, ó Pai, eu apresento a vida de cada ouvinte. Eu oro, eu intercedo, eu clamo, Senhor. Sim, ó Pai, aquilo que Tu tens colocado no meu coração, só o Teu Espírito Santo tem poder para trabalhar nesses corações. Trabalha, Senhor, de uma forma especial, dando vitória, livramento, Senhor, para que cada um venha permanecer no Teu propósito. Amém, queridos? Deus abençoe a todos. Um dia na graça e na paz do Senhor. E amanhã, se o Senhor nos permitir, estaremos aqui novamente. Amém? Música.

Graças ao bom Deus, são 10 horas e 44 minutos agora, 10 e 44. E com essa belíssima canção, na voz de Sérgio Lopes, nós finalizamos o programa de hoje. Rogamos a Deus que as bênçãos dele estejam sobre todos nós, que você tenha um ótimo dia. Logo mais, 21h30, você tem o reprise desse programa em áudio. E fique conosco, 24 horas na Rede Mundial de Computadores, somos radiomelodia.net, tocando louvores, mensagens da parte de Deus para o seu coração. Muito obrigado, Deus te abençoe e tchau. See you again tomorrow. Bye bye. 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

Adore o Senhor nesse momento assim, ó. Senhor dos exércitos, nós queremos declarar

0: tendo mandado as multidões que se reclinassem sobre a relva, tomou os 5 pães e os 2 peixes, e erguendo os olhos aos céus, abençoou, e partindo os pães, deu-os aos discípulos, e os discípulos às multidões. Mateus 14:19.
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2: 22:49.
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os dois mares. Na Palestina existem dois mares. Um é doce e em suas águas abundam os peixes. Bosques e jardins enfeitam suas margens. As árvores estendem sobre ele seus ramos e avançam suas raízes sedentas para beber as águas saudáveis. Em suas praias as crianças brincam como faziam quando Jesus ali estava. As cristalinas águas de um braço do Rio Jordão formam este mar, e tudo que ali vive é feliz só por estar às suas margens. Mas o Jordão desemboca também em outro mar. Ali não há movimento de peixes, nem canto de pássaros, nem o riso das crianças. Uma atmosfera densa paira sobre as águas desse mar que nem o homem nem a ave bebem jamais. A que se deve esta enorme diferença entre dois mares vizinhos? Não se deve ao Rio Jordão, tão boa é a água que lança em um como no outro. Também não se deve ao solo que lhe serve de leito e nem às terras que o circundam. A diferença se deve ao fato de o mar da Galileia receber as águas do Rio Jordão e não as reter ou conservar em seu poder. Para cada gota que entra, sai outra. O dar e receber se cumprem ali em idêntica medida. O outro mar retém com ciúmes o que recebe. Cada gota que ali cai, ali permanece. O mar da Galileia dá e vive. O outro não dá nada. Chama-se Mar Morto. Que não sejamos como o Mar Morto, retendo tudo sem dividir nada, mas assim como o Mar da Galileia, possamos dar e receber, para que haja vida e alegria em nossos corações. O amigo. Meu amigo não voltou do campo de batalha, senhor. Solicito permissão para ir buscá-lo, disse um soldado ao seu tenente. Permissão negada, replicou o oficial. Não quero que arrisque a sua vida por um homem que provavelmente deve estar morto. O soldado, ignorando a proibição, saiu e uma hora mais tarde regressou mortalmente ferido, transportando o cadáver do seu amigo. O oficial estava furioso e disse: já tinha dito que ele estava morto. Agora eu perdi dois homens. Diga-me, soldado, valeu a pena trazer um cadáver? E o soldado respondeu: claro que sim, senhor. Quando o encontrei, ele ainda estava vivo e pôde me dizer: tinha certeza que você viria. Amigo é aquele que chega quando todo mundo já se foi. Jesus, o amigo certo das horas incertas.

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1: 23 horas e 1 minuto.
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tempo, agora e para sempre. Como o ar que respiramos, Senhor, desejamos te adorar, precisamos te adorar.

as maravilhas do mundo. Um grupo de jovens estudava sobre as sete maravilhas do mundo. No final da aula, deveriam fazer uma lista do que pensavam fossem consideradas as sete maravilhas atuais do mundo. Embora houvesse algum desacordo, as mais votadas foram Pirâmides do Egito, Taj Mahal, Grand Canyon, Canal do Panamá, Empire State Building, Basílica de St. Peter e a Grande Muralha da China. Mas ao recolher os votos, o professor notou uma estudante muito quieta. A menina não tinha virado sua folha ainda. Então o professor perguntou se ela tinha problemas com sua lista e respondeu: "Sim, eu não consigo concluir a minha lista porque existem muitas maravilhas." E o professor disse: "Então diga-nos o que você já tem e talvez possamos ajudá-la." A menina hesitou, então leu: "Eu penso que algumas das maravilhas do mundo são viver, sentir, ver, ouvir, falar, rir e amar." Às vezes olhamos com mais facilidade as façanhas do homem do que as obras de Deus.

que vós mesmos sabeis perfeitamente que o dia do Senhor virá como vem o ladrão de noite. Pois quando estiverem dizendo paz e segurança, então lhe sobrevirá repentina destruição, como as dores de parto àquela que está grávida, e de modo nenhum escaparão. 1 Tessalonicenses 5, 2 e 3.

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1: 23 horas e 18 minutos.
2: Pois eu bem sei os planos que estou projetando para vós, diz o Senhor. Planos de paz e não de mal, para vos dar um futuro e uma esperança. Jeremias 29, 11.

0: ao Senhor as tuas obras, e teus pensamentos serão estabelecidos. Provérbios 16, 3.
1: Glória a Deus! Para Ele, Ele merece toda a honra e toda a glória!

0: Que coisa linda! Glória a Deus!
1: Sabei que o Senhor é Deus. Foi Ele quem nos fez, e somos Dele. Somos o Seu povo e ovelhas do Seu pasto. Entrai pelas Suas portas com ação de graças, e em Seus átrios com louvor. Dai-lhe graças, e bendizei o Seu nome. Porque o Senhor é bom, a Sua benignidade dura para sempre, e a Sua fidelidade de geração em geração. Salmos 100, 3, 4 e 5.

0: Portanto, santificai-vos e sede santos, pois eu sou o Senhor vosso Deus. Levítico 27.
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0: ainda em bem pouco tempo, aquele que há de vir, virá e não tardará. Mas o meu justo viverá da fé, e se ele recuar, a minha alma não tem prazer nele. Hebreus 10, 37, 38.
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2: 23 horas e 47 minutos.
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0: enxugará de seus olhos toda lágrima, e não haverá mais morte, nem haverá mais pranto, nem lamento, nem dor, porque já as primeiras coisas são passadas. Apocalipse 21:4.
1: Vinte e três horas e 52 minutos.

0: promessa na minha vida, Deus.
1: As palavras do Senhor são palavras puras, como prata refinada numa fornalha de barro purifica 7 vezes. Salmos 12:6.

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1: 0:02.
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Ao que disse Simão: Mestre, trabalhamos a noite toda e nada apanhamos, mas sobre a tua palavra lançarei as redes. Feito isto, apanharam uma grande quantidade de peixes, de modo que as redes se rompiam. Lucas 5, 5 e 6.

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1: 0:17.
2: O meu espírito que está sobre ti, e as minhas palavras que pus na tua boca não se desviarão da tua boca. Isaías 59:21.

vos desanimeis de fazer o bem. Pois a seu tempo ceifaremos, se não desfalecermos. Gálatas 6:9.

0: Rogo-vos, pois, irmãos, pela compaixão de Deus, que apresenteis os vossos corpos como um sacrifício vivo, santo e agradável a Deus, que é o vosso culto racional. E não vos conformeis com este mundo, mas transformai-vos pela renovação da vossa mente, para que experimenteis qual seja a boa, agradável e perfeita vontade de Deus. Romanos 12, 1 e 2.
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Alpinista. Depois de muitos anos de preparação, um alpinista resolveu escalar um alto monte. E quando começou a subir, percebeu que seria mais difícil do que esperava. Mesmo assim, decidiu seguir a escalada. Mas começou a escurecer, e não era possível enxergar quase nada, pois não havia lua e as estrelas estavam cobertas pelas nuvens. E quando estava a poucos metros do topo do monte, escorregou e caiu. Mas ele havia cravado estacas de segurança com grampos a uma corda que estava fixada em sua cintura. E de repente, sentiu um puxão muito forte que quase o partiu pela metade. E naquele momento, suspenso no ar e em completa escuridão, começou a gritar: "Oh meu Deus, me ajude!" E sentiu como que uma voz lhe dissesse: "Corte a corda que te mantém pendurado." Houve um momento de silêncio e reflexão. Ele se agarrou mais ainda à corda e pensou que se a cortasse, morreria. As horas foram passando, e no dia seguinte a equipe de resgate encontrou um alpinista que morreu congelado, agarrado com as duas mãos a uma corda apenas 2 metros do chão. Muitas vezes perdemos a batalha por falta de fé e discernimento em ouvir e obedecer à voz que vem do céu.

0: porque todo aquele que invocar o nome do Senhor será salvo. Romanos 10, 13.
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2: 0h45.
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quem é semelhante ao Senhor nosso Deus, que tem o seu assento nas alturas, que se inclina para ver o que está no céu e na terra. Salmos 113, 5 e 6.

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1: 1 hora.
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0: além desse rio, o eterno lar, o eterno lar,
1: o eterno lar.
0: Quem atravessar este rio, ali vai morar, ali vai morar.
1: Sim, vai morar.
0: Lugar preparado por Cristo, que lá está nos esperar.

veio para o que era seu, e os seus não o receberam. Mas a todos quantos o receberam, aos que creem no seu nome, deu-lhes o poder de se tornarem filhos de Deus, os quais não nasceram do sangue, nem da vontade da carne, nem da vontade do varão, mas de Deus. João 1, 11 a 13.

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1: 1:17.
2: Porque Deus amou o mundo de tal maneira que deu seu Filho unigênito, para que todo aquele que nele crê não pereça, mas tenha a vida eterna. João 3:16.

Tenho-vos dito estas coisas para que em mim tenhais paz. No mundo tereis tribulações, mas tende bom ânimo. Eu venci o mundo. João 16, 33.

0: todo o caminho do homem é reto aos seus olhos, mas o Senhor pesa os corações. Provérbios 21:2.
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Sonhei com Deus. Sonhei que Deus falou comigo dizendo: meu filho, eu estou aqui e sei o que pensas. E eu disse: então responde-me, Senhor, por que existem pessoas tão infelizes no mundo? Deus respondeu: se apressam em crescer e depois desejam ser crianças novamente. Perdem sua saúde para ganhar dinheiro. Em seguida, perdem o dinheiro para recuperar sua saúde. Pensam ansiosamente sobre o futuro e se esquecem de viver o presente, de tal forma que não vivem nem o presente nem o futuro. Vivem suas vidas como se nunca fossem morrer e morrem como se nunca tivessem vivido. Então perguntei: que lições de vida o Senhor quer que aprendam? E ele respondeu: que uma pessoa rica não é aquela que tem o máximo, mas sim a que precisa do mínimo. E que de nada vale o homem ganhar o mundo inteiro e perder a sua alma. E aprendam que eu estou aqui sempre.

0: Mas disse Jesus: alguém me tocou, pois percebi que de mim saiu poder. Então, vendo a mulher que não passara despercebida, aproximou-se tremendo e prostrando-se diante dele, declarou-lhe perante todo o povo a causa por que lhe havia tocado e como fora imediatamente curada. Disse-lhe ele: filha, a tua fé te salvou. Vai-te em paz. Lucas 8, 46 a 48.
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2: 1:46.
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5: Vira esse cadê o seu raio?

0: porque não sabemos o que havemos de pedir como convém. Mas o Espírito mesmo intercede por nós com gemidos inexprimíveis. Romanos 8:26.
1: 1 hora e 51 minutos.

porque a palavra da cruz é deveras loucura para os que perecem, mas para nós que somos salvos, é o poder de Deus. 1 Coríntios 1:18.

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1: 2:03.
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0: Agora é que o Senhor responde. Aleluia, Jesus. Aleluia.
1: Porque assim como o relâmpago sai do Oriente e se mostra até o Ocidente, assim será também a vinda do Filho do Homem. Mateus 24, 27.

que foi feito se fez. Nele estava a vida, e a vida era a luz dos homens. A luz resplandece nas trevas, e as trevas não prevaleceram contra ela. João 1, 1 a 5.

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1: 2:18.
2: Buscai o Senhor enquanto se pode achar. Invocai-o enquanto está perto. Isaías 55:6.

seja sábio aos teus próprios olhos. Teme ao Senhor e aparta-te do mal. Isso será saúde para a tua carne e refrigério para os teus ossos. Provérbios 3, 7 e 8.

Se alguém diz, eu amo a Deus e odeia seu irmão, é mentiroso, pois quem não ama a seu irmão a qual viu, não pode amar a Deus a quem não viu. 1 João 4:20.

0: Depois vier o Filho do Homem na sua glória, e todos os anjos com ele, então se assentará no trono da sua glória. E diante dele serão reunidas todas as nações, e ele separará uns dos outros como o pastor separa as ovelhas dos cabritos, e porá as ovelhas à sua direita, mas os cabritos à esquerda. Então dirá o rei aos que estiverem à sua direita: Vinde benditos de meu Pai, possuí por herança o reino que vos está preparado desde a fundação do mundo. Mateus 25, 31 a 34.
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Senhor não retarda a sua promessa, ainda que alguns a têm por tardia. Porém, é longânimo para convosco, não querendo que ninguém se perca, senão que todos venham arrepender-se. 2 Pedro 3:9.

0: Se alguém quer vir após mim, negue-se a si mesmo e tome cada dia sua cruz e siga-me. Lucas 9:23.
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2: 2:48.
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0: Mais vale o pouco que tem o justo do que as riquezas de muitos ímpios. Salmos 37:16.
1: 2 horas e 54 minutos.

Jesus, chamando uma criança, colocou-a no meio deles e disse: em verdade vos digo que se não vos converterdes e não vos fizerdes como crianças, de modo algum entrareis no reino dos céus. Mateus 18, 2 e 3.

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1: 3 horas e 2 minutos.
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exemplo dos fiéis, na palavra, no trato, no amor, no espírito, na fé, na pureza. 1 Timóteo 4:12.

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1: 3:17.
2: Mas o fruto do Espírito é o amor, o gozo, a paz, a longanimidade, a benignidade, a bondade, a fidelidade. Gálatas 5:22.

Alpinista. Depois de muitos anos de preparação, um alpinista resolveu escalar um alto monte. E quando começou a subir, percebeu que seria mais difícil do que esperava. Mesmo assim, decidiu seguir a escalada. Mas começou a escurecer e não era possível enxergar quase nada, pois não havia lua e as estrelas estavam cobertas pelas nuvens. E quando estava a poucos metros do topo do monte, escorregou e caiu. Mas ele havia cravado estacas de segurança com grampos a uma corda que estava fixada em sua cintura. E de repente, sentiu um puxão muito forte que quase o partiu pela metade. E naquele momento, suspenso no ar e em completa escuridão, começou a gritar: "Oh meu Deus, me ajude!" E sentiu como que uma voz lhe dissesse: "Corte a corda que te mantém pendurado." Houve um momento de silêncio e reflexão. Ele se agarrou mais ainda à corda e pensou que se a cortasse, morreria. As horas foram passando, e no dia seguinte a equipe de resgate encontrou um alpinista que morreu congelado, agarrado com as duas mãos a uma corda apenas 2 metros do chão. Muitas vezes perdemos a batalha por falta de fé e discernimento em ouvir e obedecer à voz que vem do céu.

Assim diz o Senhor, o teu Redentor, o Santo de Israel. Eu sou o Senhor, o teu Deus, que te ensina o que é útil e te guia pelo caminho em que deves andar. Isaías 48, 17.

0: por um momento, Deus tira os olhos de você.
1: O meu Espírito que está sobre ti, e as minhas palavras que pus na tua boca não se desviarão da tua boca. Isaías 59, 21.
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ali buscarás ao Senhor teu Deus, e o acharás, quando buscardes de todo o teu coração e de toda a tua alma. Deuteronômio 4:29.

0: Ó, quão bom e quão suave é que os irmãos vivam em união. Salmo 133:1.
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2: 3:45.
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0: Assim vos diz o Senhor: não temais, nem vos assusteis por causa desta grande multidão, porque a peleja não é vossa, mas de Deus. 2 Crônicas 20:15.
1: Três horas e 53 minutos.
2: Boa tarde, Fortaleza! Que a graça

se diligentemente obedeceres a meus mandamentos, que eu hoje te ordeno, de amar ao Senhor teu Deus e de o servir de todo o teu coração e de toda a tua alma. Darei a chuva da sua terra a seu tempo, a temporã e seródia, para que recolhas o teu grão e o teu mosto e o teu azeite. E darei erva no teu campo para o teu gado, e comerás e fartar-te-ás. Deuteronômio 11, 13 a 15.

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1: 4 horas.
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Senhor te guiará continuamente e te fartará até em lugares áridos e fortificará os teus ossos. Serás como um jardim regado e como um manancial cujas águas nunca falham. Isaías 58:11.

amados. Agora somos filhos de Deus e ainda não é manifesto o que havemos de ser. Mas sabemos que quando Ele se manifestar, seremos semelhantes a Ele, porque assim como é, o veremos. 1 João 3:2.

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1: 4:15.
2: Humilhai-vos perante o Senhor, e Ele vos exaltará. Tiago 4:10.

0: Tomai também o capacete da salvação e a espada do Espírito, que é a palavra de Deus. Com toda oração e súplica, orando em todo o tempo no Espírito e para o mesmo fim, vigiando com toda perseverança e súplica por todos os santos. Efésios 6, 17 e 18. Vestiram-no de púrpura e puseram-lhe na cabeça uma coroa de espinhos que haviam tecido. E começaram a saudá-lo: Salve, Rei dos Judeus! Davam-lhe com uma cana na cabeça, cuspiam nele e, postos de joelhos, o adoravam. Depois de o terem assim escarnecido, despiram-lhe a púrpura e lhe puseram as vestes. Então o levaram para fora a fim de crucificarem. Marcos 15, 17 a 20.
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3: 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Eu vou...

Espírito do Senhor Deus está sobre mim, porque o Senhor me ungiu para pregar boas novas aos mansos. Enviou-me a restaurar os contritos de coração, a proclamar liberdade aos cativos e abertura de prisão aos presos, a pregoar o ano aceitável do Senhor e o dia da vingança do nosso Deus, a consolar todos os tristes. Isaías 61, 1 e 2.

0: Tendo ouvido falar a respeito de Jesus, veio por detrás entre a multidão e tocou-lhe o manto, porque dizia: se tão somente tocar-lhe as vestes, ficaria curada. E imediatamente cessou a sua hemorragia e sentiu no corpo estar já curada do seu mal. Marcos 5, 27 a 29.
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2: 4 horas e 45 minutos.
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palavras do Senhor são palavras puras. Como prata refinada numa fornalha de barro purifica 7 vezes. Salmos 12, 6. Porque desde a antiguidade não se ouviu, nem com ouvido se percebeu, nem com os olhos se viu um Deus além de ti, que opera a favor daquele que por ele espera. Isaías 64, 4.

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1: 5 horas.
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digno ao Cordeiro que foi morto, de receber o poder e riqueza, e sabedoria e força, honra e glória e louvor. Apocalipse 5, 12.

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1: 5 horas e 16 minutos.
2: Ele livra e salva, e opera sinais e maravilhas no céu e na terra. Foi ele quem livrou Daniel do poder dos leões. Daniel 6, 27.

mãos que fazem a diferença. Ao estender as mãos que poderiam imolar Isaac, Abraão ouviu o anjo do Senhor dizendo: não faça isso, pois sei que temes a Deus, pois não negaste o teu único filho. As mãos de Noé e de sua família construíram a arca que os livrou no dilúvio. Uma vara nas mãos de Moisés abriu o mar vermelho. A força do Senhor nas mãos de Sansão destruiu o templo do falso deus Dagom e seus seguidores. Uma harpa nas mãos de Davi trazia alívio e libertação. Um estilingue nas mãos de Davi se tornou uma arma poderosa. As pedras nas mãos de Elias se transformaram no altar da manifestação do poder de Deus. Dois peixes e cinco pães nas mãos de Jesus alimentaram multidões. Os pregos nas mãos do Filho de Deus significam a salvação do mundo inteiro. Coloque suas preocupações, interesses, temores, anseios e sonhos nas mãos do Deus vivo, pois elas farão a diferença também na sua vida.

Seja bendito o nome de Deus para todo sempre, porque são dele a sabedoria e a força. Ele muda os tempos e as estações. Ele remove os reis e estabelece os reis. É ele quem dá sabedoria aos sábios e o entendimento aos entendidos. Ele revela o profundo e o escondido. Conhece o que está em trevas e com ele mora a luz. Daniel 2, 20, 21, 22.

0: mortos se já ressuscitastes com Cristo. Buscai as coisas que são de cima, onde Cristo está sentado à destra de Deus. Colossenses 3:1.
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0: Senhor será tua confiança e guardará os teus pés de serem presos. Provérbios 3:26.
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2: 5:48.
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0: Eu te amarei de coração, ó Senhor, fortaleza minha. Salmos 18, 1.
1: Horas e 54 minutos.

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1: 6 horas e 1 minuto.
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porque Deus enviou seu Filho ao mundo, não para que julgasse o mundo, mas para que o mundo fosse salvo por ele. João 3:17.

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1: 6:17.
2: E toda língua confesse que Jesus Cristo é o Senhor, para a glória de Deus Pai. Filipenses 2:11.

rogaram-lhe que apenas os deixasse tocar a orla do manto de Jesus. E todos os que a tocaram ficaram curados. Mateus 14, 36.

Eis que bem-aventurado é o homem a quem Deus corrige. Não desprezes, pois, a correção do Todo-Poderoso, pois ele faz a ferida, e ele mesmo a liga. Ele fere, e as suas mãos curam. Jó 5, 17, 18.

0: instrui o menino no caminho em que deve andar, e até quando envelhecer não se desviará dele. Provérbios 22:6.
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porque se com a tua boca confessares a Jesus como Senhor e em teu coração creres que Deus o ressuscitou dentre os mortos, serás salvo. Pois é com o coração que se crê para a justiça e com a boca se faz confissão para a salvação. Romanos 10, 9 e 10.

0: instruir-te-ei e ensinar-te-ei o caminho que deves seguir. Guiar-te-ei com os meus olhos. Salmo 32, 8.
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2: 6:48.
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4: Vinte e quatro horas ao seu lado.

0: Senhor, Tu me sondas e me conheces. Tu conheces o meu sentar e o meu levantar. De longe entendes o meu pensamento. Esquadrinhas o meu andar e o meu deitar. E conheces todos os meus caminhos. Salmos 139, 1, 2 e 3.
1: 6 horas e 54 minutos.

saiu do trono uma voz dizendo: Louvai o nosso Deus, vós todos os seus servos, e vós que o temeis, assim pequenos como grandes. Apocalipse 19:5.

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1: 7:04.
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que derramarei água sobre o sedento e correntes sobre a terra seca. Derramarei o meu espírito sobre a tua posteridade e a minha bênção sobre a tua descendência. Isaías 44:3.

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1: 7:18.
2: Pois quem quer amar a vida e ver os dias bons, refreia sua língua do mal e os seus lábios não falem engano. Aparta-te do mal e faça o bem, busque a paz e siga. 1 Pedro 3, 10 e 11.

pelo que hoje deves saber e considerar no teu coração que só o Senhor é Deus. Em cima no céu e embaixo na terra não há nenhum outro. Deuteronômio 4:39.

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1: Mas a sabedoria que vem do alto é primeiramente pura, depois pacífica, moderada, tratável, cheia de misericórdia e de bons frutos, sem parcialidade, sem hipocrisia. Tiago 3:17. Bendizei ao Senhor, vós todas as suas obras, em todos os lugares do seu domínio. Bendizei, ó minha alma, ao Senhor. Salmos 103:22.
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ensinando-as a guardar todas as coisas que eu vos tenho mandado. E eis que eu estou convosco todos os dias, até a consumação dos séculos. Mateus 28, 20.

0: vivifica-me, ó Senhor. Por amor do teu nome, por amor da tua justiça, tira minha alma da angústia. Salmo 143:11.
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2: 7:49.
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0: isso não desfalecemos. Mas ainda que o nosso homem exterior se corrompa, o interior contudo se renova de dia em dia. 2 Coríntios 4,16.
1: 7:54.
0: E tudo o que pedirdes na oração, crendo recebereis. Mateus 21:22.
2: Meu senhor Eliseu, nós estamos perdidos. E agora o que vamos fazer? Estamos cercados por um exército.
3: Não tenha medo, Jesse, pois aqueles que estão conosco são muito mais numerosos do que os que estão com eles.
2: Mas, senhor...
3: Geazi, acalme-se. Ó, Senhor Deus, abre os olhos de Geazi para que ele veja...

0: Deus vivo. Aleluia!
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2: 8 horas.
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Verbo se fez carne e habitou entre nós, cheio de graça e de verdade. E vimos a sua glória como a glória do unigênito do Pai. João 1:15.

nossa leve e momentânea tribulação produz para nós cada vez mais abundantemente um eterno peso de glória. 2 Coríntios 4:17.

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1: 8:15.
2: Aquele que crê em mim, esse também fará as obras que eu faço, e as fará maiores do que estas, porque eu vou para o Pai. E tudo quanto pedirdes em meu nome, eu farei para que o Pai seja glorificado no Filho. João 14, 12 e 13.

Respondeu-lhe Jesus: em verdade te digo, que se alguém não nascer de novo, não pode ver o reino de Deus. João 3:3.

vos inquieteis, pois, pelo dia de amanhã, porque o dia de amanhã cuidará de si mesmo. Basta cada dia o seu mal. Mateus 6:34.

0: Eu sou o Senhor e não há outro. Fora de mim não há Deus. Isaías 45:5.
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guardaste a palavra da minha perseverança, também eu te guardarei da hora da provação que há de vir sobre o mundo inteiro. Apocalipse 3:10.

0: vos embriagueis com vinho no qual há devassidão, mas enchei-vos do Espírito. Efésios 5:18.
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2: 8:49.
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0: Porque se cremos que Jesus morreu e ressurgiu, assim também aos que dormem, Deus, mediante Jesus, os tornará a trazer juntamente com Ele. Dizemos-vos, pois, isto pela palavra do Senhor, que nós, os que ficarmos vivos para a vinda do Senhor, de modo algum precederemos os que já dormem. Porque o Senhor mesmo descerá do céu com grande brado, à voz do arcanjo, ao som da trombeta de Deus, e os que morreram em Cristo ressuscitarão primeiro. Depois nós, os que ficarmos vivos, seremos arrebatados juntamente com eles nas nuvens, ao encontro do Senhor nos ares. E assim estaremos para sempre com o Senhor. 1 Tessalonicenses 4, 14-17.
2: 8:50.

Aleluia. Vamos ser sustentadas.

Bem-aventurado o homem que não anda segundo o conselho dos ímpios, nem se detém no caminho dos pecadores, nem se assenta na roda dos escarnecedores. Antes tem seu prazer na lei do Senhor, e na sua lei medita de dia e noite. Salmos 1, 1 e 2.

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1: Olá, seja muito bem-vindo para mais um Encontro com a Palavra, um programa dedicado ao estudo de todos os livros da Bíblia. O propósito de nossos estudos é ajudar você a aprender a aplicar a Bíblia na sua vida. Iniciamos com o livro de Gênesis e já estamos nas cartas de Paulo no Novo Testamento. Hoje iniciaremos o estudo de três cartas conhecidas como cartas pastorais de Paulo, escritas para homens a quem ele estava treinando para serem pastores ou para igrejas que ele tinha plantado e das quais cuidava. A Timóteo tinha sido dada a responsabilidade de cuidar da igreja em Éfeso. Hoje iniciaremos o estudo das duas cartas que Paulo escreveu para Timóteo e uma carta que ele escreveu para um homem chamado Tito. Os versículos que vocês ouvirão agora estabelecem o tom dessas cartas. Escrevo-lhes essas coisas, embora espere ir vê-lo em breve, mas se eu demorar, saiba como as pessoas devem comportar-se na casa de Deus, que é a igreja do Deus vivo, coluna e fundamento da verdade. Não há dúvida de que é grande o mistério da piedade. Deus foi manifesto em corpo, justificado no Espírito, visto pelos anjos, pregado entre as nações, crido no mundo, recebido na glória. Estes três versículos encontrados no capítulo 3 da primeira carta de Paulo a Timóteo são considerados os versículos-chave de 1 Timóteo. As três cartas que passaremos a estudar, 1 e 2 Timóteo e a carta a Tito, pertencem a outra divisão das cartas de Paulo, chamadas de epístolas pastorais, porque são dirigidas a dois pastores, homens que Paulo tinha recrutado, disciplinado e treinado para serem pastores. No estudo destas três cartas pastorais, farei uma coisa que nunca fiz antes. Os livros da Bíblia não foram organizados na ordem em que foram escritos, e sim de acordo com seu conteúdo. Livros da lei, livros históricos, livros poéticos, e assim vai. Temos seguido a ordem da Bíblia em nosso estudo, mas agora que chegamos às cartas pastorais, eu quero fazer algo diferente. Paulo escreveu primeiro a Timóteo e a carta a Tito quase ao mesmo tempo, e estas duas cartas são muito semelhantes. Preso pela segunda vez nas masmorras de Roma, Paulo escreveu a segunda carta a Timóteo, que contém suas últimas palavras. Esta carta foi escrita sob circunstâncias muito duras e difíceis. Podemos perceber o peso das últimas palavras de Paulo. Para sermos mais produtivos, gostaria de estudar a epístola de 2 Timóteo por último. Portanto, a ordem que seguiremos agora será 1 Timóteo, depois Tito, depois a curta carta a Filemão, que vivia em Colossos, e para finalizar o estudo das cartas de Paulo, estudaremos a chamada Segunda carta a Timóteo. Timóteo e Tito, para quem essas cartas foram escritas, foram pastores estrategicamente colocados por Paulo para plantar e pastorear igrejas. Timóteo foi designado pelo apóstolo Paulo para ser o pastor da igreja de Éfeso. Já Tito foi mandado para a ilha de Creta, para a igreja daquela ilha, uma igreja difícil de ser plantada e também difícil de ser pastoreada. Lendo as cartas para Timóteo e para Tito, percebemos duas personalidades bem diferentes. Fica evidente que Timóteo era jovem, uma pessoa extremamente carinhosa e movida pela compaixão. Paulo o exortou a não ser tímido, mas para ser ousado e anunciar Jesus Cristo. Paulo também o aconselhou a não beber somente água, mas tomar também um pouco de vinho, por causa do estômago e de suas frequentes enfermidades. Isso nos leva a concluir que Timóteo era um jovem fisicamente fraco, com uma saúde frágil. Timóteo foi um homem cheio de amor e, por causa do seu amor pelos outros, Paulo colocou como modelo. Pastores jovens, sensíveis, atenciosos e amorosos geralmente pagam um preço alto com sua saúde física para pastorear seus rebanhos. Apesar do alto preço que geralmente pagam, Esses pastores são muito frutíferos e eficientes na Igreja de Jesus Cristo. Em Filipenses capítulo 2, Paulo falou sobre os padrões daqueles que vivem em Cristo. Depois de falar sobre a filosofia e a paixão para viver em Cristo, Paulo apresentou padrões de pessoas que viviam nele. Paulo apresentou Timóteo como exemplo e falou que estava o enviando porque não conhecia nenhuma outra pessoa que tivesse tanto amor e quisesse tanto o bem da igreja como o Timóteo. Paulo apresentou Timóteo como exemplo de pastor amoroso e atencioso. Esse é o perfil da personalidade do pastor Timóteo que podemos captar pelas cartas de Paulo. Timóteo também devia ser um pouco tímido, uma vez que Paulo precisou exortá-lo a ser mais agressivo e ousado. O pastor Dick Woodward, o autor dos estudos aqui do Encontro com a Palavra, se identifica com Timóteo porque ele também era tímido quando iniciou seu ministério. Ele era tão tímido e se expressava com tanta dificuldade que uma vez uma senhora perguntou se ele tinha problemas mentais. Ele ficou vários anos preso e limitado pela timidez, até que o Senhor o trouxe para fora através de uma experiência espiritual. Ele estudou psicologia porque percebeu que tinha complexo de inferioridade. Depois de estudar psicologia por vários anos, descobriu que o seu problema não era nada de complexo. Ele era inferior mesmo. Por isso, estudar psicologia não ajudou em nada. Foi necessário o milagre do Espírito Santo para superar aquele sentimento de inferioridade. O pastor Dick se identifica com Timóteo por causa das exortações que Paulo lhe deu. Quando ele era um jovem pastor, costumava ouvir as mesmas exortações do seu pastor. Bom, talvez você também se identifique com Timóteo nessa questão da timidez, hein? As cartas de Paulo também nos revelam o perfil de Tito, que era uma pessoa diferente de Timóteo. Tito era mais velho e aparentemente mais maduro e estável. Podemos afirmar isso pelo que Paulo lhe escreveu. Paulo não exortou Tito com respeito às suas frequentes enfermidades, nem o encorajou a ser mais agressivo. Podemos afirmar que Tito era mais maduro por causa das incumbências que recebeu do apóstolo Paulo. Quando Paulo escreveu aos Coríntios apresentando todas as soluções para problemas que a igreja enfrentava e fazendo todas aquelas repreensões por causa dos problemas carnais da igreja, ele mandou a carta através de Tito. Isso significa que Tito tinha que representar Paulo e explicar, interpretar, aplicar e defender tudo o que estava escrito na carta que ele estava levando. Você gostaria de ser a pessoa escolhida para levar, explicar e responder todas as perguntas para a igreja de Corinto? E ainda, lidar com todos os problemas que surgiriam daquela carta? Paulo deu essa tarefa para Tito, que deve ter sido um homem temente e fiel a Deus. A segunda carta de Paulo aos Coríntios também foi mandada através de Tito. A imoralidade dos coríntios era tão famosa que entre os gregos havia um ditado que todos usavam: viver como viviam em Corinto, o que significava ser extremamente imoral. Paulo demonstrou ter muita confiança em Tito quando o enviou como seu embaixador para a igreja de Corinto. Paulo foi estratégico ao colocar Tito na ilha de Creta, um lugar muito difícil para se plantar uma igreja. Os cretenses se destacavam por ser um povo violento. Agir como um cretense, essa era uma outra expressão grega que significa emboscar o inimigo. Viver como um cretense em Creta significava viver como um animal selvagem, mentir, ser preguiçoso e só pensar em comer. Pela carta de Paulo a Tito, fica claro que alguém havia acusado os crentes de Creta de tudo isso. O povo cretense era um povo muito hostil, violento e difícil. Sem dúvida, a ilha de Creta era um lugar difícil para se plantar uma igreja. É impressionante pensar na incumbência que Paulo, como bispo, deu ao pastor Tito. Observando a tarefa que Tito recebeu, podemos concluir que ele era uma pessoa muito mais forte, velha e madura do que Timóteo. Provavelmente, Tito era a melhor pessoa que Paulo tinha para mandar para uma situação pastoral tão difícil como aquela. E nós temos muitas pessoas, muitos pastores que estão hoje mesmo, agora, pastoreando alguma igreja, em um lugar difícil, em uma cidade difícil, enfim. Alguns estão, inclusive, em algum trabalho que está começando agora, assim como Tito estava, não? A relação entre Paulo e Timóteo no ministério era muito forte, como de pai e filho, e tem sido modelo para milhares de pastores há séculos dentro da história da igreja. Esta relação de pai e filho entre Paulo e Timóteo também tem sido modelo para crentes mais maduros e crentes novos, tanto homens como mulheres. Costuma-se pensar que a formação teológica num seminário prepara o jovem pastor com tudo que ele precisa para o ministério. Ao mesmo tempo, sabe-se que o tipo de preparo que um jovem pastor precisa ter para assumir o ministério não acontece até que acabe o seminário e ele comece a trabalhar junto com um pastor mais velho. Eu, por exemplo, trabalhei vários anos com pastores diferentes, pastores mais velhos, mais experientes. Aqueles anos com aqueles pastores foram de um valor incalculável para a minha formação. Observamos este tipo de formação no capítulo 2, versículo 2 da segunda carta de Paulo a Timóteo. E é fácil lembrar da referência 2 Timóteo 2:2, não é? Está escrito assim: "E as palavras que me ouviu dizer na presença de muitas testemunhas, confia-as a homens fiéis que sejam também capazes de ensinar outros." Este versículo enfoca um tipo de preparação imprescindível. Esse modelo de formação é o mais importante que um jovem pastor pode ter. A igreja precisa aprender um pouco com o tipo de formação que existe na comunidade médica. Um jovem médico sai de uma sala de aula para passar centenas de horas trabalhando como estagiário, residente, e tem rodízios de funções antes que lhe seja entregue um bisturi e ele comece a operar os seus pacientes. É possível que Timóteo tenha sido um dos alunos de Paulo quando ele ensinou na escola de Tirano, em Éfeso. Além de ter sido aluno de Paulo na escola de Tirano, que era como um seminário, Timóteo já conhecia Paulo de Listra, sua cidade natal, e onde Paulo foi apedrejado, dado como morto e arrastado para fora como se fosse uma carcaça de um animal. Eles pensaram que Paulo estivesse morto. Deve ter sido nesta ocasião que Timóteo conheceu Paulo, quando ainda era bem jovem. É bem provável que quando Paulo foi deixado como morto, seus discípulos tenham se reunido ao redor dele e orado. Alguns dizem que ele estava morto e que ressuscitou milagrosamente. De uma hora para outra, ele se levantou, sacudiu a poeira e voltou para a cidade para pregar outra vez. Eu admiro a coragem de Paulo. Ele era um homem com unção e carisma. Imaginem o impacto que tudo isso causou no jovem Timóteo. Paulo se transformou no herói de Timóteo. É bom termos bons heróis, né? Até o próximo programa. Deus lhe abençoe.
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3: O mundo passa e a sua concupiscência, mas aquele que faz a vontade de Deus permanece para sempre. 1 João 2:17.

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1: 9:18.
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Os jovens se cansarão e se fatigarão, e os mancebos cairão. Mas os que esperam no Senhor renovarão as suas forças. Subirão com asas como águias, correrão e não se cansarão, andarão e não se fatigarão. Isaías 40, 30, 31.

semeiam em lágrimas, com cânticos de júbilo cegarão. Aquele que sai chorando, levando a semente para semear, voltará com cânticos de júbilo, trazendo consigo seus molhos. Salmos 126, 5 e 6.

0: ajunteis para vós tesouros na terra, onde a traça e a ferrugem os consomem e onde os ladrões minam e roubam. Mas ajuntai para vós tesouros no céu, onde nem a traça nem a ferrugem os consomem e onde os ladrões não minam nem roubam. Porque onde estiver o teu tesouro, aí estará também o teu coração. Mateus 6, 19, 20 e 21.
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1: Aleluia! Graças a Deus!

0: Muito bom dia, gente. Bom dia mesmo. A doce graça de nosso Senhor Jesus Cristo para o teu coração nessa manhã. Glorificado é o nome do Senhor. Glórias a Deus por tua vida. Muito grato pelo carinho da tua audiência, onde quer que você esteja. Que você seja alcançado com a doce graça de nosso Senhor Jesus Cristo. Muito obrigado por estar conosco nesta manhã. Manhã de quarta-feira, bênção de Deus. Hoje é o dia que o Senhor fez, estou ao vivo com você. E agradecido a Deus, grato a Deus por sua companhia. Eu aqui no estúdio, na melhor companhia, lógico, a sua. Amém? Muito bom dia, muito obrigado por estar conosco. Programa Manhã com Deus no ar, ao vivo. E muito louvor, muita adoração ao nosso Deus. A sua participação através do WhatsApp 4799-268-5364. 4799-268-5364. Você pode enviar o seu áudio, o seu recadinho digitado. A gente lê ou solta no ar, tá bom? Você pode pedir a sua música preferida, pedir ou colocar o seu nome no momento de oração, a reflexão com a irmã Margarete, e é bênção de Deus. 9:37 agora. Eu, Rubens, feliz da vida com você aí do outro lado. Por uma hora aí estaremos louvando e agradecendo ao nome daquele que é digno, ao único que é digno de toda honra e toda glória, o Senhor Jesus Cristo. Amém? Graças a Deus, nosso velho e tradicional bom dia.
1: Bom dia!
2: Bom dia!
1: Bom dia!
2: Bom dia!
1: Bom dia!
2: Bom dia.

Graças a Deus, louvado seja o nosso Senhor e Salvador, Jesus Cristo. Muito grato a todos vocês que nos ouvem perto e longe, você que nos ouve aqui no Brasil, você que nos ouve fora, você que nos ouve no exterior, em qualquer parte, que você seja grandemente abençoado. E nós vamos com duas canções, duas músicas, Dobradinha, Voz da Verdade, Cantai e A Hora do Salvador, música antiga aqui na Melodia. Bom dia, gente, no ar. Mais uma vez, única e exclusivamente pela graça e misericórdia dele, Manhã com Deus. Bom dia, good morning, buenos dias.

0: É, 9 horas e 47 minutos. Ah, se eu tivesse poder, poder e a graça, né? Porque sem o poder de Deus e sem a graça dele, nós ficamos totalmente sem graça, né? Quem é essa aí? Escuta ela.
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0: É, essa é a irmã Judite. A irmã Judite é uma queridona que a gente conheceu, né? Tivemos um grande prazer em conhecê-la, conhecer parte da sua família, irmão Luiz. Já estivemos ali algumas vezes, né? Estivemos no último aniversário dele, foi uma benção de Deus. E a irmã Judite é um exemplo de vida para muita gente, né? Ela é deficiente visual, né? Deficiente visual por completo, né, gente? Hoje em dia, né? Não se pode mais usar a palavra, né? Mas ela tem acometida de cegueira, né? Mas é uma pessoa muito feliz, sempre divertida, sempre alegre, né? É toda a família tem um problema sério, né? E tem seis ou oito pessoas com problema de cegueira na família, né? E às vezes a gente reclama da vida, né? Eu conheci a segunda pessoa assim que é deficiente visual, cometida de cegueira total, que eu e a irmã Margarete conhecemos, e são pessoas plenamente realizadas, pessoas realizadas em Deus. Isso é que importa, né, gente? Você ter a sua realização em Deus, independente dos problemas, né? Esses dias eu estava meditando no vídeo que eu assisti, e o vídeo diz que nós não temos problemas, nós temos desafios, são desafios a serem enfrentados, né? Problema é quando não tem mais solução, né? Quando não tem mais jeito, aí é problema. Mas eu sou muito feliz de ter conhecido essa família, a família Lima, e eles são uma bênção de Deus, né? Uma família que foi chamada para louvar o Senhor, mesmo enfrentando dificuldades, enfrentando lutas, né? Mas a gente vai ali do irmão Luiz, não vem reclamar de nada, sempre feliz, nos servindo, né? E sempre alegre, e é um pessoal alegre, né? Eu lembro com muito carinho da Natália, que já partiu para a eternidade. A Natália foi uma pessoa que a gente conviveu muito tempo, né? E eu conheci a Natália tocando e cantando música sertaneja na rua Ercílio Luz, ela e o esposo, que já partiu para a eternidade também, e eu pedi se eu podia, posso cantar contigo? Ela falou, pode. Eu falei, não, só que eu quero tocar o violão. Eu mal toco o violão, assim, não toco alguma coisa, não sou um músico, mas aprendi, né? Mas sou muito relaxado, muito relapso no estudo da música. Mas eu peguei e falei, vou cantar uma música, vou tocar uma música e quero que tu cante comigo. Não sei se tu conhece. Ela disse, talvez eu conheça, talvez não. Eu peguei, toquei, eu navegarei. E ali mesmo ministrei Jesus para ela. Ela aceitou Jesus sentada lá no chão, na banquetinha. E eu sentei no chão, no lado dela, na banquetinha, lá na Ercílio Luz, aqui em Itajaí. E ali ela começou a cantar louvores. E ela partiu para a eternidade cantando louvores. Ela nunca mais cantou música caipira, música sertaneja. Não que eu tenha alguma coisa contra a música sertaneja, não, né? Mas é muito divertida, muito alegre, né? Às vezes ela estava aqui em casa, né? E casa pequena, a gente não tem um banheiro grande, né? Com banheiro com closet, tem que se trocar tudo no banheiro, né? E eu saí sem camisa, né? Porque a camisa que eu queria não estava no. A irmã Margarete não trouxe, e eu falei para ela, foi dizer, brincava com ela, Natália, olha para lá, Natália, eu estou sem camisa, não olha para cá. Ela dizia, não, pode se trocar, eu não estou olhando. Era muito divertida. Ela era uma ceguinha que via muitas coisas. E tem muitos cegos que enxergam mais do que muita gente. Enxergam com o espírito. Um abraço para a família Lima, a irmã Judite, a irmã Jusilei. A irmã Jusilei eu não conheço ainda, mas a gente vai conhecer uma hora dessa, né? Vai ser um prazer conhecer essa turma toda. Ah, se eu tivesse o poder de mudar muita coisa. Mudaria o quê, Rubens? Eu mudaria primeiro alguns comportamentos meus, né? Porque quando a gente consegue mudar algum comportamento na gente, a gente torna, nós nos tornamos muito, muito melhor, né? Amém? Se Eu Tivesse Poder é o nome dessa canção que está de fundo. Vamos ouvir mais uma canção abençoada. São já quase 10 horas, a irmã Margarida já devia estar no estúdio. É, inclusive hoje ela pediu, Rubens, faz o programa sozinho hoje. Eu falei, não, amor, não, não. Eu gosto muito, eu faço aqui a parte técnica, né? Não que eu não seja uma pessoa espiritual, nada disso. É, Deus fala muito comigo. E quando eu tenho algo assim para compartilhar, eu faço o programa solo. É, mas eu gosto muito de fazer com ela, não por comodidade, porque ela é muito mais dedicada na reflexão, na meditação do que eu. Então eu gosto muito, e gosto muito de... Se tem uma coisa que a gente se entende na vida, é aqui no estúdio para fazer a programação Manhã com Deus. É, e ela está chegando aqui, e eu já vou dizer para ela que eu estou falando dela. Estou falando de você, viu? Falando, não que você está atrasada, não que você está no horário, mas estou falando que você pediu para que eu fizesse o programa hoje e estou explicando o porquê que eu não estou fazendo o programa hoje. Você sabe que eu gosto muito de fazer o programa com você, né? Não por comodidade, não, é porque eu gosto realmente, tanto gosto que eu por várias vezes ela já me fragou ouvindo reprises, ouvindo no... Às vezes eu fico aqui no estúdio e ficou ouvindo no canal do YouTube, tem bastante gravação nossa, né? E eu ouço com muito carinho, porque eu gosto de ouvi-la. Um dos motivos que eu mais gosto de ouvi-la é porque ela é uma pessoa temente a Deus, uma pessoa que busca Deus, e também porque eu a conheço, há uns 50 anos já, né? Aproximadamente. E eu sei o que Deus fez na vida dela, né? Uma menina tímida, não falava em público de maneira alguma, e hoje eu vejo ela falando com desenvoltura de algo que ela conhece e de que ela vive. Amém, gente? Vamos com a próxima canção, então, depois na sequência nós vamos ouvir a irmã Margarete com uma reflexão para hoje, né? E uma bênção de Deus. Amém? Glórias ao nosso Deus. 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Canta Kleber Lucas, Vou Deixar na Cruz. E na sequência, a irmã Margarete. Está bem assim? Bênção de Deus. E aquele abraço todo especial para a família Lima. Bênção de Deus, gente querida. E um abraço a todos vocês, né, que nos acompanham no dia a dia, tá bom? Vamos em frente. Canta Kleber Lucas.

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3: Graças a Deus, 10 horas em ponto. 10 em ponto agora, chegado o momento da reflexão. Bênção de nosso Deus. Irmã Margarete, ele já folheando a palavra de Deus. Está pronto aí? Está pronto? Meu bom dia para você então. Deixa Deus te usar. E antes que você comece a falar, eu quero dizer para você, eu gosto de ouvir você ministrando, viu? Amém?
4: Amém.
3: Bom dia.
4: Bom dia, Rubens.
3: Good
4: Bom
3: morning.
4: Dia. Good morning.
3: Good morning.
4: Good morning.
3: É, irmã Margarete poliglota.
4: Tô aprendendo. Chego lá.
3: Amém.
4: Amém. Quero louvar a Deus por você que está conosco e convidar você a fazer essa programação conosco em Das Mações. E dando o seu melhor a Deus, a sua adoração, a sua gratidão e intercedendo, queridos. Você pode estar aí fazendo a obra de Deus, intercedendo, indo às nações, intercedendo por cada vida que vai estar ouvindo esses louvores abençoados, a palavra de Deus, que é a nossa bússola, né? E orando por nós. Por nós, sim, precisamos das vossas orações. Eu sempre digo, eu preciso de você. E você precisa de mim e nós precisamos de Cristo até o fim, queridos. Amém? Então, nessa manhã, você não está impedido. Não. Você pode estar aí triste, achando que não está fazendo nada, né? Para o reino, você pode fazer hoje mesmo. Deus nos chama, querido, para sermos intercessores, interceder, né? Uns orar, né? Uns pelos outros. E Deus espera que eu e você, né, faça a nossa parte. Eu quero estar aqui lendo uma palavra que está aqui em 2 Timóteo 3, o 16 e o 17, que nos diz assim, ó, toda escritura divinamente inspirada é proveitosa para ensinar, para redarguir, para corrigir, para instruir em justiça, para que o homem de Deus seja perfeito e perfeitamente instruído para toda a boa obra. Toda a escritura, queridos, ela é divinamente inspirada. Você já deve ter passado por situações, né? Sabe quando nós precisamos de uma resposta de Deus, algo que Deus venha falar conosco e Deus dá uma palavra e aquela palavra, assim, ela nos tira, né? Nos tira da onde estamos focados e nos leva a focar a nossa fé, a nossa confiança no Senhor, crendo que a palavra dele, queridos, É pura, é verdadeira, é justa, é fiel. O Senhor deixou tudo escrito. Deus usou... Ah, não foi Deus que escreveu, não. Ele usou seus servos, seus profetas. E por isso hoje nós temos o ensinamento, né? Na Bíblia Sagrada, queridos. Então eu quero dizer para você que a Escritura, sim, toda é divinamente inspirada, é proveitosa para nos ensinar. Se você quer uma instrução de Deus nesse dia, peça a Ele, e Ele com certeza vai te revelar. Quantas vezes a gente tem dúvidas, né? Mas quando Deus fala conosco, queridos, na palavra, nós não ficamos mais em dúvidas, que nós temos certeza que o mesmo Deus, né, é aquele que hoje age nas nossas vidas. Então essa é uma exortação, queridos, para nós perseverar na sã doutrina e também a pregar ela, né? Perseverar nela e pregar. Por isso estamos aqui, porque Deus nos deu prova o suficiente do seu amor, da sua graça, da sua misericórdia, que Ele está conosco e Ele está com você. Então não duvide do amor de Deus por você. Hoje o Senhor está te exortando a perseverar, queridos. Sim, porque a palavra de Deus, ela é pura e verdadeira. Sim, aqui no versículo 14 nos diz: tu, porém, permanece naquilo que aprendeste e de que fostes inteirado, sabendo de que o tens aprendido. Sabendo de quem o tens aprendido. Palavra de Deus nós aprendemos do próprio Deus, querido. Então permanece, permanece. Se o Senhor te chamou, permanece, não deixa com que nada venha te tirar do foco, né? Que é Jesus, que é a sua palavra. Permanece naquilo em que aprendeste e que fostes inteirado, sabendo de quem o tens aprendido. O homem pode nos enganar, pode mentir, pode nos trair, mas Deus, queridos, o Espírito Santo de Deus, que é aquele que habita em nós, que está conosco, sim, todos os dias, Ele está conosco, até a consumação dos séculos, né? Então permaneça. Aqui no versículo 4 de 2 Timóteo nos diz: combati o bom combate, acabei a carreira e guardei a fé. Guarde a sua fé em Jesus. Desde agora a coroa da justiça me está guardada, a qual o Senhor justo juiz me dará naquele dia. E não somente a mim, mas também a todos os que amarem a sua vinda. Será que estamos mesmo crendo na palavra de Deus? Será que estamos aguardando, né, amando a vinda do Senhor, queridos? Aleluia! Precisamos nos deleitar na sua palavra, porque a Escritura, queridos, ela é inspirada por Deus. E ela nos chama a guardar, né, a nossa coroa, a coroa da justiça. Ela está guardada, queridos, no Senhor. O Senhor é o nosso justo juiz. e Ele nos dará naquele dia. Sim, a todos que amarem a sua vinda. Queridos, nós precisamos nos esforçar para amar a vinda do Senhor. Mas como, irmã Margarete? Buscando ao Senhor, meditando nas Escrituras, queridos. Sim, porque ela nos traz o verdadeiro ensino, a verdadeira palavra de Deus. É a verdadeira revelação para mim e para você. Hoje eu posso estar precisando, buscando algo em Deus, e você também, em coisas diferentes, mas a mesma palavra que o Senhor fala comigo nesse dia, Ele fala com você. Aleluia. Então vamos permanecer, vamos combater sim o bom combate, para que naquele dia que nós venhamos acabar, né? Que a nossa carreira venha acabar, nós venhamos a ter guardado a nossa fé no Senhor, amando a vinda dEle. Nós não soubemos, queridos, qual é o dia que o Senhor vai vir nos buscar. Não foi revelado a nós. Aquilo que é para ser revelado a nós, o Senhor revela. E aquilo que Ele não revela é mistério dEle. Aleluia. Então permaneça, queridos. Permaneça buscando a instrução nas Escrituras, para que você seja inspirado por ela, pela palavra do Senhor, para toda a boa obra. Aleluia. Você já pensou que alegria será para o nosso coração naquele dia em que o Senhor nos chamar e nós ter combatido este combate e guardado a nossa fé no Senhor? Porque nada, queridos, é mais precioso do que estar com Cristo. Mesmo que hoje não estamos vendo, mas nós temos aqui a nossa bússola, né? O nosso pão diário que nos alimenta constantemente, que é a sua palavra. Toda a escritura divinamente é inspirada, né? É proveitosa para nos ensinar. Toda. Aleluia. Sabe quando você precisa de uma palavra de consolo e você recebe do Senhor uma palavra de correção e você até fecha a Bíblia? Não, essa palavra não é essa que eu queria, mas é essa que Deus tem naquele momento. Uma palavra dura de correção, queridos, porque Ele sabe que diante daquela situação, o que você precisa. Então eu quero te convidar, sim, a buscar naquele que é o teu guia, a palavra de Deus, para que você seja perfeito e perfeitamente instruído para toda a boa obra. Se a irmã Margarete não estiver buscando em Deus, nas Escrituras, queridos, e me esforçando para me sujeitar a Ele, a sua palavra, porque não pense que é só você, não, que tenta fugir, não. Mas quando nós conhecemos o amor de Jesus. Nós queremos mais dele e menos de nós. Aleluia! Então queira mais do Senhor nesse dia, mais da sua palavra. E vai chegar aquele dia que o Senhor vai nos chamar e nós vamos estar guardados, Pai. Guardado nele. Guardado nas, através da sua palavra. Porque buscamos instruções, né? Inspiração na sua palavra. E nós temos o nosso maior tradutor, né? Que é o Espírito Santo de Deus que nos traduz, querido. A palavra da verdade. Ele nos ensina, ele nos capacita, ele nos ajuda. Aleluia. Então que essa palavra fique plantada, né, no nosso coração, para que naquele dia, aleluia, nós venhamos estar guardado no Senhor, amando a vinda dele. Ele pode vir hoje para mim, para você, para algum querido nosso, né? Mas ele poderá, sim, a vinda do Senhor para todos. Como estamos hoje? Estamos amando a vinda do Senhor? Esse é o meu convite para você e para mim também. Pedir que o Senhor nos leve nesse dia a uma experiência com Ele. Como é que está o nosso coração? Amém, queridos? Vamos orar, Rubens? Vamos orar ou vamos ouvir um louvor? Vamos ouvir um louvor?

0: Graças a Deus, louvado seja nosso Senhor e Salvador Jesus Cristo. A gente hoje ficou meio fora dos padrões que geralmente acontece, né? Chegou dois áudios aqui e a irmã Margarida já estava no momento da reflexão, mas a gente não poderia deixar de...
1: Ela foi para outro.
0: De rodar o áudio aqui das irmãs, tá bom? Irmã Jusilei tem algo especial aqui para compartilhar conosco. Depois então a gente vai orar, até agradecendo a Deus pelo que Deus tem feito. Bom dia, irmã Jusilei.
2: Bom dia, Rádio Melodia, com muita alegria. Estou aqui, varrendo minha casa, ouvindo o programa, né?
0: Amém.
2: Me aquecendo, que está um frio de 4 graus agora, né? Estava 0 grau, agora já aumentou.
0: Chimarrão.
2: Né? E estou aqui, né, na lida para poder aguentar, porque se ficar paradinha, a gente não aguenta o frio, né?
0: Amém.
2: Então, Deus abençoe, irmão Rubens, irmã Margarete. E como eu falei, não sei se vocês estão ao vivo, né, mas...
0: Estamos ao vivo.
2: Então, né?
0: Sim.
2: Eu vou testemunhar. Eu vou testemunhar.
0: Amém.
2: Sobre a irmã Denise. Lembram que eu pedi oração,
0: sim,
2: né?
0: Sim. Uhum.
2: Ela foi pro hospital. E chegando no hospital, tava com as veias entupidas.
0: Sim.
2: E não dava de voltar para casa. Tava esperando vaga em Caxias.
0: Uhum.
2: No hospital geral, lá para desentupir as veias, colocar um procedimento, né, no coração, né?
0: Sim.
2: E tava lá esperando, né? Mas pra glória de Deus, né? Quando Deus quer fazer, ele faz, ele...
0: Amém.
2: Não, como diz o agir de Deus é sim ou não, né?
0: Sim.
2: Ele não diz nada, ele só faz ou cura.
0: Sim.
2: Né?
0: Ele,
2: é assim. Então, foi para Caxias, os doutores fizeram o exame tudo lá, disse que ela não estava com a veia entupida, não sei. Ele disse para ela, não sei o que aconteceu.
0: Sim.
2: As tuas veias não estão entupidas, está tudo ok, está tranquilo.
0: Amém.

0: só tomar cuidado, seguir os tratamentos e tá tudo ok. Uhum. E ela tá na igreja, tá, até domingo tava ali, serviu a ceia, tá bem a mulher, tá caminhando, tá maravilhosamente.
1: Amém.
0: Então, eu agradeço a oração de vocês, irmã Margarete, e todos os ouvintes da Rádio Melodia que tem intercedido pela nossa querida irmã Denise, né?
1: Amém.
0: E que Deus abençoe, que eu disse que eu ia testemunhar, né? Então, hoje, eu dei esse testemunho para a honra e glória do nome do Senhor que merece, né?
1: Amém.
0: Quando Ele quer fazer, hoje eu estava falando com uma amiga minha, Ele só faz a resposta dEle, Ele cura ou não cura, né? Então,
1: amém.
0: Ele é assim, né? Ele que sabe. E está nas mãos dEle a nossa vida, pertence a Ele, quando nós entregamos nossa vida ao Senhor, Ele dirige para os caminhos certos, né, irmãos?
1: Amém.
0: Deus abençoe grandemente, irmão. Irmã Rubens, irmã Margarete, todos os ouvintes da rádio, em nome de Jesus.
1: Amém.
0: Todos têm um bom dia gelado aqui para nós, gaúcho aqui do Rio Grande do Sul.
1: Amém. Que pena, a irmã Jocilei, que quando a gente foi aí para esse lado, a gente ainda não conhecia a irmã, senão a gente tinha passado, dado a passadinha aí para dar um abraço na irmã e conhecer a irmã. Nós tivemos aí uma semana rodando aí pela Serra Gaúcha, e a irmã está em Caxias. É Caxias, né? Caxias do Sul? Não. Qual é a cidade dela mesmo, Margarete? É, mas é pro lado da Serra Gaúcha, senão a gente tinha passado aí. Que bênção, irmã, que bênção. Amém, glórias a Deus. Só deixa eu dar uma escutadinha aqui no outro áudio que tem aqui. Aqui, vamos ver.

0: Graças a Deus. É, nós temos aqui uma dúvida aqui. Vamos lá, então. Bom dia, estamos sim.
1: Irmão Rubens, estamos ao vivo hoje ou é reprise?
0: Ao vivo? ao vivo, irmã Judite. Que...
1: É só para dizer que eu estou aqui na sintonia, estou ouvindo vocês aqui.
0: Que bênção. Obrigado pela audiência, tá bom? Vamos ao momento da oração, então. A irmã Margarete vai fazer uma oração em agradecimento a Deus pelas coisas que Ele tem feito, né? E a gente é muito feliz com a participação de vocês, tá bom? Vamos ao momento da oração, então. Graças a Deus. Fale, você quer falar alguma coisa? Está muito alto a minha voz?
2: Eu quero que eu... Tira o meu áudio um pouquinho.

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0: Glória a Deus. Obrigada, Senhor, por mais este dia. Obrigada, Pai, por este momento tão especial, Senhor. Esse testemunho, Senhor, da nossa irmã Jucilei e todos aqueles, Senhor, que têm sido alcançados pelo Teu amor, pelo Teu perdão, a Tua graça, a Tua misericórdia. Obrigada, Senhor, porque Tu tens confirmado na vida da irmã Judite, Senhor, na irmã Jucilei, vidas que têm estado conosco, Senhor, e você que está aí todos os dias, quero louvar a Deus também por esse testemunho da irmã Denise, a qual a irmã Jucilei, sim, ó Pai, tem apresentado a Ti. Senhor, Tu és o mesmo Deus de perto e de longe. Aleluia. Obrigado, ó Deus, porque muitos testemunhos, Senhor, nós temos ouvido. E eu sei que é o Teu amor, Senhor, Teu amor para conosco. Obrigada, Senhor, porque nesse dia vidas têm sido impactadas, tocadas pela Tua palavra. Sim, ó Deus. E nós queremos reconhecer que o poder é Teu, a honra é Tua, é a glória para Ti, é Tu que vai lá onde nós não podemos ir. Tu usa, sim, Senhor, a medicina, mas quando Tu queres fazer, Senhor, Tu surpreende até a medicina, Senhor. Então, queremos consagrar a Ti mais e mais as nossas vidas, para que venhamos a ser canal de bênção, ajudando e sendo ajudado, ó Pai, porque temos sido ajudados por Ti, ministrado através da Tua palavra, e Tu tens nos usado, Senhor, assim como Tu nos chamou, Senhor, Tu tens nos instruído a cada dia, Senhor. Muito obrigada, Senhor. Há vidas nesse dia reconhecendo que só o Senhor Jesus tem poder e que Ele é o único Salvador e Senhor. Você que nesse dia reconhece a Jesus Cristo como Salvador e Senhor da sua vida, saiba que o teu nome está sendo escrito no livro da vida. E o Pai te concede um presente maravilhoso, que é a alegria da salvação. Eu apresento, Senhor, a vida da tia Zilma nesse dia, a qual se encontra enferma, Senhor. Que Tu venha estar alcançando ela, renovando as suas forças, a sua saúde, Senhor, a sua força espiritual. Concede a ela uma fé viva e verdadeira. Sim, ó Deus, Tu és o mesmo, hoje, ontem e eternamente. Aleluia. Todos aqueles que têm uma causa impossível, Senhor, que venha reconhecer nesse dia que Tu és o Deus do impossível, que para Ti não há impossível, Senhor, porque o poder está nos Teus cuidados. Cuidados, Pai, Teu amor. Muito obrigado, ó Deus. Eu quero desejar a você um dia cheio da bênção, da paz, da graça do Senhor. E persevere, permaneça. Busque no Senhor, que o Senhor tem resposta. Deixe Ele falar contigo através das Escrituras. Seja abençoado em nome de Jesus Cristo. E se amanhã o Senhor nos permitir, estaremos aqui novamente juntos com você. Você é nosso convidado a estar aí adorando, louvando o Senhor e dando o seu melhor, intercedendo
1: E nunca se esquecendo, né, irmã Margarete? A oração traz
0: resposta. A oração traz resposta, assim como trouxe, né, resposta para nossa irmã Denise. Obrigada, irmã Josley, por esse testemunho. Amém?
2: Fala com ele. Depende o jeito que você fala com Deus. Gostou da saída do piano?

graças a Deus, com essa belíssima canção, grande festa, na voz da irmã Asta. Quem é a irmã Asta? A irmã Asta é uma irmã amada aqui da nossa congregação, que um dia fez uma visita aqui no estúdio. Eu falei pra ela, vamos gravar a irmã cantando? Tá aí, irmã Asta, grande festa. Gente, um abraço a todos vocês, um beijo no teu coração. Logo mais 21h30 você tem o reprise desse programa em áudio, né? E eu acredito que na próxima semana a gente vai tirar umas férias de alguns dias. E depois, quando a gente retornar, a gente vai voltar a fazer as lives, né? Já que estamos com um computador novo aqui. E agora já tem condições, o programa tudo instalado, já tem condições de a gente voltar a fazer as lives no YouTube e no Facebook, né? Transmissão de áudio e vídeo e simultaneamente no radiomelodia.net, né? Tá bom, gente? Beijo no teu coração, fique com Deus. E até amanhã, se Deus nos permitir. Tchau!

0: As Maravilhas do Mundo. Um grupo de jovens estudava sobre as sete maravilhas do mundo. No final da aula, deveriam fazer uma lista do que pensavam fossem consideradas as sete maravilhas atuais do mundo. Embora houvesse algum desacordo, as mais votadas foram Pirâmides do Egito, Taj Mahal, Grand Canyon, Canal do Panamá, Empire State Building, Basílica de St. Peter e a Grande Muralha da China. Mas ao recolher os votos, o professor notou uma estudante muito quieta. A menina não tinha virado sua folha ainda. Então o professor perguntou se ela tinha problemas com sua lista e respondeu: "Sim, eu não consigo concluir a minha lista porque existem muitas maravilhas." E o professor disse: "Então diga-nos o que você já tem e talvez possamos ajudá-la." A menina hesitou, então leu: "Eu penso que algumas das maravilhas do mundo são viver, sentir, ver, ouvir, falar, rir e amar." Às vezes olhamos com mais facilidade as façanhas do homem do que as obras de Deus.
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2: 10:48.
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4: Vinte e quatro horas ao seu lado.
5: Existem vitórias que parecem que nunca vão chegar. A gente ora, a gente busca. Deus tem me abençoado muito, mas existem algumas vitórias. A minha grande vitória, Deus ainda está gerando. Oh, aleluia! Mas vai chegar. Fala para teu irmão, ele está gerando. Vai chegar. O que Deus vai fazer é bem maior do que você imagina. O que Ele preparou é muito mais tremendo. Amém, meu irmão? Vamos lá, Ronei.

0: Deus limpará de seus olhos toda lágrima. Apocalipse 7:17.
1: 10:53.
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3: Você trouxe o Evangelho aí? Então abre em Lucas capítulo 15, versículo 8. Nós vamos ler os versículos 8 e 9. Assim que você achar, me faça uma gentileza. Olha ao teu lado, veja se a pessoa tem o Evangelho. Se ela não tiver, mesmo não conhecendo a pessoa, aproxime-se dela e mostre aonde nós vamos ler, para ela acompanhar a leitura. Nós vamos ler uma pergunta que Jesus Cristo fez. Acharam? Lucas capítulo 15, versículo 8, está escrito que Jesus perguntou: qual a mulher que, tendo 10 dracmas, se perder 1 dracma, não acende a candeia e varre a casa e busca com diligência até achar? E achando-a, convoca as amigas e vizinhas, dizendo: alegrai-vos comigo, porque já achei a dracma perdida. Agora vou ler apenas o versículo 8 e você repete em seguida. Vamos lá. Qual a mulher que, tendo 10 dracmas, se perder 1 dracma, não acende a candeia e varre a casa e busca com diligência até achar? Amém? Quem crê que Jesus fez essa pergunta? Levante a mão. Então vamos dar a melhor salva de palmas para a palavra de Deus, mas tem que ser a melhor. E enquanto você aplaude, abra a tua boca e diga glória a Deus. Vamos soltar esse glória do fundo das nossas entranhas. Glória, glória ao teu nome, Senhor. Vai glorificando, vai dizendo glória e vai aplaudindo e vai dando glória. Senhor nosso Deus e nosso Pai, Deus bendito e Deus amado, recebe o louvor deste povo que te glorifica, e sobre cada vida que está te bendizendo, derrame a tua bênção, a tua graça, a tua virtude, o teu poder. Pai querido, o Senhor fez a pergunta, o Senhor mesmo responde, nós queremos a resposta. Vem falar conosco agora, use a boca do pregador, use a boca do mensageiro, fale com este povo aqui presente, envie a tua palavra com poder e autoridade, e que a tua palavra vá e produza o resultado para o qual está sendo mandada, em nome do Senhor Jesus. Diga amém, Jesus. Podem se assentar, por favor. Vamos ver uma coisa. Qual mulher, e Jesus poderia ter dito qual homem. Ao falar qual mulher, Jesus já mexeu com a estrutura, porque a mulher naquela época era altamente desprezada e desvalorizada. Você tem uma ideia? Nem o marido andava ao lado da esposa na rua. Aliás, até hoje é assim no Oriente Médio. A mulher vai atrás, o homem anda na frente. O homem não dirigia a palavra para a mulher em público. A mulher não tinha o direito de falar. É famosa aquela carta do apóstolo Paulo que diz assim: não admito que a mulher fale na igreja. Vocês já leram isso? Você vê como que era a coisa. Então, quando Jesus disse qual mulher, ele já começou a resgatar o valor da mulher, não é? Como ser humano. E veja, essa mulher aqui não era uma empresária, não era uma mulher de negócios, não era uma profissional liberal, não era uma pessoa influente na sociedade, era uma dona de casa. E de novo a gente vê Jesus valorizando coisas que ninguém valoriza. Se hoje a mulher, a dona de casa, reclama que o seu trabalho não é reconhecido, não é? Mulher, a dona de casa reclama, ah, porque eu trabalho o dia inteiro, eu lavo, eu passo, eu arrumo a casa, cozinho, faço tudo, e meu marido chega em casa e diz que eu não faço nada, não é? Então, a mulher, ela reclama que o trabalho dela dentro de casa não é valorizado. O marido gosta quando a mulher ganha dinheiro lá fora, vai trabalhar, tem um emprego. Agora a mulher fica em casa o dia inteiro trabalhando, não é? Se ela pedir algum dinheiro, o marido até reclama. Mas isso é coisa que vem há milênios. Isso vem há milênios. É difícil mudar. Então, olha aqui, ó. Jesus está valorizando, primeiramente, uma mulher e, em segundo lugar, essa mulher é uma dona de casa. Então ele pergunta, qual a mulher que, tendo 10 dracmas, a dracma era uma moeda muito usada na época de Jesus, era uma moeda de emissão grega, e essa moeda servia para pagar um dia de salário de uma pessoa. Uma dracma também, segundo historiadores, dava para comprar uma ovelha. Depois da queda do Império Romano, essa moeda desvalorizou barbaridade. Historiadores hoje acreditam que uma dracma valeria 16 centavos de dólar, não é? Depois da queda do Império Romano, ela perdeu valor, não compra mais nada. Mas nessa época, ela comprava até uma ovelha. Quanto custa uma ovelha hoje em dia? Alguém sabe? Qual o preço de uma ovelha hoje? Chuta um valor aí. Você acha que é mais de 100 reais ou menos de 100 reais? Eu acho que é mais também. Então, ela perdeu uma dracma, que dava para comprar uma ovelha. Não perdeu pouca coisa. Circula esse número 10 que aparece aqui. Tendo 10 dracmas, circula esse 10. Porque eu quero explicar uma coisa para você. O número 10, ele tem significado nas Escrituras Sagradas. Aliás, vários números têm significados nas Escrituras, não vou falar sobre os outros números e nem estamos interessados em numerologia. Mas o número 10, na Palavra de Deus, ele é um número que se refere à totalidade. Toda vez que você encontrar 10 ou seus múltiplos, 100, 1000, significa total. Exemplo, os 10 mandamentos. Não são apenas 10 os mandamentos da lei de Moisés, são centenas. Se você olhar o Antigo Testamento, é mandamento que não acaba mais, o Antigo Testamento é cheio de ordenanças. Mas quando se fala os 10 mandamentos, significa todos os mandamentos da lei. O número 10 quer dizer isso na palavra de Deus, o número 10 significa totalidade. Os múltiplos também, né? Aqui mesmo no capítulo 15, Jesus fala, um homem tinha 100 ovelhas e perdeu uma. Tinha 100. 100 também quer dizer totalidade. 10 quer dizer totalidade. 100 quer dizer totalidade. 1000 quer dizer totalidade. Então ela tinha 10 dracmas. Ela tinha tudo. Era uma mulher, era uma dona de casa que tinha tudo. Ela tinha o todo, ela tinha a coisa completa. Qual a mulher que tendo 10 dracmas, se perder uma dracma? Aí Jesus fala de perda. E perda financeira, porque ela perdeu uma dracma. Se perder uma dracma, qual a mulher que acende a candeia e varre a casa e busca com diligência até achar? Então veja, essa mulher, ela tinha 10, perdeu uma. Aí ela não se conforma com a perda. Porque se ela fosse uma pessoa conformada com prejuízos, ela diria, poxa, eu tinha 10, perdi uma, mas ainda tenho 9. E 9 é bastante. 9 é muita coisa. Perdi uma, tudo bem, perdi uma, mas tenho 9. Se ela fosse uma pessoa conformada, então ela diria, de fato, eu tinha 10, perdi uma, mas ainda tenho bastante, eu tenho quase tudo. Eu tenho quase tudo, eu tenho 9. Mas essa não é uma mulher que se conforma. Ela não aceita possuir parcialmente aquilo que é dela de direito. Ela quer recuperar aquilo que lhe pertence. 9 é bastante? É bastante. Mas se você perguntar para ela, você está satisfeita em ter 9? Ela vai falar, não, eu não estou satisfeita em ter 9 porque eu tinha 10. Eu não aceito ficar com 9. Então, a pessoa que não vai se conformar com a perda, que não vai admitir a perda e quer recuperar aquilo que é dela. Você está começando a entender? Nós podemos ser conformados com prejuízos na nossa vida. Muita gente se conforma com prejuízos, mas toda vez que você se conforma com prejuízo, você estará se preparando para tomar um novo prejuízo e sofrer uma nova perda na sua vida. E essas perdas, quando você não tenta resgatar, elas vão se acumulando até o dia que você perde tudo. Olha só, aqui o caso é perda financeira, a mulher está preocupada e ela quer de volta aquilo que é dela, ela não se conforma em ter 9, se ela tinha 10, ela quer as 10. Mas por que ela está procurando diligentemente? Porque pode ter certeza, essa mulher, se ela não achar a dracma perdida, ela vai começar a ter problemas familiares. Porque provavelmente o marido dela vai chegar em casa e dizer assim, como que você perde? Dentro de casa. Já vai querer a briga com o marido. O patrimônio daquela casa já está diminuindo. Quando um patrimônio começa a diminuir, surgem os problemas familiares. E quando a pessoa começa a ter esse tipo de problema familiar, ela vai partir também para um problema espiritual. Ela já está aflita com a perda. A perda já está ocupando a sua mente. Ela já está preocupada com isso. Então, ela já está emocionalmente sofrendo danos. E ela não quer sofrer danos nem familiares e nem espirituais. Vou ilustrar para você de maneira trágica, que quando a gente começa a ter perdas financeiras, nós vamos ter perdas familiares e nós vamos ter perdas espirituais. Eu vou te dar um exemplo trágico disso. Em São Paulo, um pai de família, um empresário, que trabalhava no ramo imobiliário, residia em Alphaville, um condomínio fechado de alto padrão, 3 filhos, por causa de problemas financeiros, ele fez uma loucura. Isso foi notícia no Brasil inteiro. Esse homem, ele tinha um belo apartamento, filhos bonitos, todos, um de 5, outro de 15, de 17 era uma menina. Todos filhos bonitos, você tem que ver a fotografia, filhos lindos. Aí ele começou a sofrer perdas financeiras. Nervoso, espancava a mulher. A mulher não aguentou tanto sofrimento, acabou separando, deixou os filhos com ele e ele não quis dar nada para ela, nem filho, nem dinheiro, nem sustento, nem nada, ela foi se virar. E esse homem, não ganhando dinheiro, e ele patrocinava o filho dele para correr de kart, o filho de 15 anos corria de kart, e ele não tinha mais dinheiro para ficar pagando competição, comprando combustível, pagando equipe de mecânicos, esse esporte é caro. Ele queria manter o esporte e não tinha mais dinheiro. Queria manter o status que ele tinha e não tinha mais dinheiro. Aí essa mulher que havia se separado dele, quer visitar os filhos e não consegue contato. Aí ela vai lá, o carro está na garagem, um belo de um carro na garagem e há 4 dias o carro não sai. Aí ela estranhou aquilo, chamou um chaveiro e chamou a polícia. Vamos comigo abrir, porque o carro está aí e não atende. Quando ela entrou, ela quase morreu. Aquela mulher entrou em choque. Que hora que ela entrou, os 3 filhos estavam assassinados e o pai de família se matou. Primeiro ele dopou as crianças, colocando lá coisas na comida. Depois ele foi e matou filho por filho, um tiro e por fim deu um tiro na cabeça. Qual foi o problema que esse homem enfrentou? Primeiramente foi perda financeira, não tinha mais condição de manter o status que ele tinha e ele não se conformava com as perdas financeiras, mas ele, veja só, Sofreu perdas familiares definitivas, finalmente perdeu tudo, e perdas espirituais definitivas também. Porque para matar as pessoas é porque não tinha Deus. Esse homem não tinha mais vida espiritual, não tinha mais temor de Deus. Então, uma notícia trágica, recente, chocante, mas que ilustra isso. A vida financeira da pessoa, quando a pessoa começa a sofrer perdas financeiras, isso vai afetar a vida familiar e finalmente vai afetar a vida espiritual. Porque olha só, o homem fica desempregado, ou então ele trabalha por conta própria, os negócios não estão indo bem, o dinheiro já não entra como entrava. A mulher sabe que o marido está lutando, está se esforçando, mas vê que o homem está o tempo todo nervoso. O cara, quando está nervoso por falta de dinheiro, a pessoa quando está nervosa por falta de dinheiro, isso prejudica a vida familiar. Se toda noite ele era carinhoso com a mulher, ele vai dormir agora e ele vai estar com a cabeça fervendo, preocupado com os negócios, com a dívida. Ele já não vai ser carinhoso para a mulher. Se toda noite ele dava um beijo nela e algo mais, ele vai falar: meu amor, hoje eu não estou bem, estou com dor de cabeça, não estou legal. Já não vai afetar a vida familiar? Vai. Vai começar a ter problema familiar. Se a mulher virar para ele assim e falar: bem, hoje mandaram aqui uma cobrança, o condomínio está atrasado há 5 meses. O cara começa a ficar nervoso. Só dela lembrar para ele que o condomínio está atrasado há 5 meses. Aí ela comenta que o aluguel está atrasado também, já estão ameaçando, o advogado está ligando e está mandando entrar em contato. Só o fato dela relatar o que está acontecendo, o casal vai começar a ter briga. Ele vai ficar nervoso e vai descontar nela. E ela também vai ficar aborrecida, porque mulher nenhuma gosta que falta coisa dentro de casa. Vai começar a criar problema familiar. Com os filhos a mesma coisa. Porque o filho, a criança, vai para a escola, chega na escola, a escola particular, está atrasada a mensalidade há 3 meses, vem um bilhetinho lá, entrega para o seu pai, leva para casa, o filho traz um aviso de cobrança para entregar para o pai. O filho não quer saber, não é? Aí o filho vê lá os amiguinhos com o tênis da última moda, o jeans da última moda, a grife que todo mundo está usando, a mochila que todo mundo está usando, o filho também quer. Aí o filho fica revoltado com o pai, com a mãe, porque não está podendo comprar as coisas. É verdade ou não é? A criança não entende. Poxa, meus amiguinhos têm, por que eu não tenho? Meu pai é ruim. Começa a ter problemas familiares. As perdas financeiras vão gerando problemas familiares de todo tipo. E por fim, problemas espirituais. Um moço veio me procurar e falou assim: pastor, poxa, ora pelo meu pai. Por quê? Ah, porque o meu pai tinha uma van, que ele trabalhava com essa van, e o irmão dele convenceu o meu pai a vender essa van e emprestar para ele o dinheiro. Convenceu a vender a van e emprestar o dinheiro para ele, prometendo que em 2 meses iria devolver o dinheiro. Poxa, o meu tio não é desonesto, só que ele não conseguiu devolver o dinheiro para o meu pai. Meu pai está passando necessidade, não tem mais a van para trabalhar. E meu pai já começou a reclamar de Deus: acho que Deus se esqueceu de mim. O que é isso? Perda espiritual, por causa de perda financeira. Acho que Deus não olha mais para mim, acho que Deus não cuida mais de mim, acho que Deus não ouve mais minha oração. Então começaram as perdas espirituais. Por isso que essa questão do resgate financeiro é importante. A gente não deve ter um foco maluco em cima de dinheiro, em cima de questões financeiras. Mas a vida financeira tem que ser tão boa quanto a vida espiritual. Porque uma coisa está entrelaçada com a outra. Vamos supor que eu diga assim: poxa, olha, eu tenho os 9 dons do Espírito Santo. Eu tenho todos os dons: palavra da sabedoria, palavra da ciência, dons de curar, dons de operar maravilhas. Tenho o dom da profecia, dom da variedade de línguas, interpretação de línguas, dom de discernir espíritos. Eu tenho tudo espiritualmente, eu estou bem, tenho tudo. É, mas estou sendo despejado. Não tenho dinheiro para pagar o aluguel. Quer dizer, eu não posso ter uma vida espiritual apenas boa e uma vida financeira ruim. porque isso vai acabar afetando minha vida espiritual. Porque a hora que eu começar a ficar preocupado com despejo, a hora que eu começar a ficar nervoso com advogado, com oficial de justiça, com processo, com despesas, com juros, com multa, não é? Com ameaça de ser jogado na rua, eu vou parar, vou reclamar de Deus. Poxa, meu Deus, eu sou tão fiel a Ti, e olha só o que está acontecendo comigo. Eu vou começar a ter perdas espirituais também, por causa das perdas financeiras. Então, a gente tem que ter uma vida financeira abençoada, e o propósito da vinda do Senhor Jesus é que a nossa vida seja abençoada em todas as áreas. Porque Ele disse: eu vim para que todos tenham vida e vida em abundância. Eu tenho que ser abençoado em todas as áreas. Eu não posso ser uma bênção espiritualmente e financeiramente estar mal, ou familiarmente estar mal, e assim por diante. Eu tenho que ter uma vida abençoada em todos os sentidos, porque, olha só, uma coisa está vinculada com a outra. E veja o detalhe, a mulher dessa parábola, ela vai buscar aquilo que é dela. Ela quer recuperar aquilo que é dela de direito. E a pessoa tem que ter esse pensamento: eu vou recuperar. Porque essa história, olha, eu já tive um bom emprego, eu já tive um carro zero, hoje não tenho mais. Eu já tive um apartamento, hoje não tenho mais. Já tive casa própria, hoje eu moro de aluguel. Essa história de eu já tive, hoje não é mais, isso não pode valer para a gente. Não é ambição financeira, não, de querer ficar rico, não é isso. Mas nós não podemos admitir as perdas financeiras. Nós temos que buscar aquilo que é nosso por direito. E eu vou provar que é seu por direito. A mulher aqui, ela vai começar a procurar, porque ela quer de volta aquilo que lhe pertence. E a pessoa que quer de volta aquilo que é seu, ela tem que estar disposta a procurar. E aí eu faço a pergunta para você. Eu tenho certeza que todos que estão aqui, alguém aqui, ou quase todos, ou cada pessoa em particular, já teve prejuízos dessa maneira que nós estamos falando. Perdas na vida financeira, perdas na vida familiar e até perdas na vida espiritual. Então, a pessoa que quer fazer o resgate dos valores na sua vida, ela tem que estar disposta a procurar, que é o que essa mulher vai fazer. Você está disposto, disposta a procurar? A pessoa tem que ter uma disposição. Tem que ter uma disposição de procurar, porque se você tiver a disposição de procurar e de resgatar aquilo que perdeu, você vai receber uma estratégia dentro da palavra de Deus. Essa é uma estratégia que você vai receber através do Senhor Jesus. Uma estratégia infalível para resgatar os valores na sua vida, sejam eles familiares, sejam financeiros, sejam espirituais. Nós vamos começar a nos aprofundar agora na palavra para ter uma estratégia de resgate, resgate em todas as áreas da nossa vida. Mas para isso a pessoa tem que estar disposta: eu quero procurar. Porque a pergunta de Jesus é essa: qual é a mulher que, se tiver 10 e perder uma, é capaz de acender a candeia, varrer a casa e procurar até achar? Essa é a pergunta. Porque às vezes a pessoa está conformada com o prejuízo. Não, eu já tive, hoje eu não tenho mais. Não é? E a pessoa não se esforça para conseguir novamente aquilo que foi perdido. Ela se adaptou a uma situação de prejuízo e ela se conformou com aquela situação e não luta mais. Ela não busca mais. A pergunta de Jesus é: qual é a pessoa que é capaz de, sofrendo uma perda, buscar até achar? É isso que nós vamos ver daqui para frente. E a pergunta é para você também: qual é a pessoa que está disposta a buscar até achar? Você sofreu perdas em alguma área da sua vida? Você está conformado com essas perdas? Ou você quer agora buscar e restituir aquilo que é seu? Recuperar aquilo que perdeu? Quem está disposto, disposta? Levante a mão. Pastor, eu quero. Eu quero uma ajuda de Deus. Eu quero uma ajuda de Deus para recuperar aquilo que eu perdi. Mas a pessoa tem que estar disposta a buscar, a aprender. Ah, eu quero uma estratégia. Eu quero que Deus me oriente como é que eu faço o resgate de valores financeiros, valores familiares e valores espirituais. Aí a pergunta volta para você: você está disposto, disposta a procurar até achar? Sim ou não? Se está mesmo, a pessoa tem que persistir. Porque, ó, eu vou começar a explicar daqui para frente a palavra. Mas não adianta eu ficar explicando para uma pessoa que não quer não está interessada. Exemplo, por que você hoje está o dia inteiro na praia aí? Você não saiu nem para comer. Por que você não saiu para almoçar? Ficou fritando aí debaixo do sol. Por que você ficou o dia inteiro aí na praia? Aí a pessoa diz, ah, porque eu vim esfriar a cabeça. Oh, mas esfriar a cabeça debaixo desse sol, não é? É, eu não fui comer porque eu não tenho dinheiro para comer, então fico o dia inteiro aqui, fico olhando o mar. Mas por que você não saiu para procurar emprego? Porque não adianta, eu não acho. Já procurei tanto e não achei. Não adianta, então vim aqui esfriar a cabeça. Você está entendendo isso? O que aconteceu com essa pessoa? Se conformou que não vai achar. Desistiu de procurar. E a pergunta de Jesus é esta: quem é que procura até achar? Então a pessoa não pode falar assim, hoje eu venho, mas amanhã não vai dar não. E domingo nem pensar, não vai dar para eu estar aqui. Aí a pessoa não está disposta a procurar até achar. Eu vou ficar ensinando uma coisa e a pessoa está

seu tempo. Não fica aqui não, porque a gente vai ficar falando com uma parede. A gente precisa falar no coração da pessoa. Tem que ser uma pessoa que está querendo ouvir e está querendo pôr em prática. Uma pessoa que está querendo agir, que está querendo fazer. Uma pessoa que não se conforma com perdas. Uma pessoa que não admite prejuízo. Uma pessoa que não aceita um resultado desastroso na sua vida e resolve lutar contra essa situação. E aqui está a estratégia, Jesus está dando uma estratégia. É aquela pessoa que vai atrás e ela busca até achar. Enquanto ela não acha, ela não para. Então se a pessoa já desistiu, já se conformou, ó, não adianta, você vai ouvir daqui para frente. É só para quem está disposto, disposta a procurar até achar. E procurar não é só hoje não. Então a pessoa vai falar assim, eu quero procurar até achar. Eu quero ter uma estratégia de Deus para resgatar esses valores. A pessoa tem que dizer sim, eu vou procurar até achar, porque eu não me conformo. Eu tinha 10, 9 até que está bom, mas não é tudo, eu quero tudo, eu quero 10, amém? Então você que vai procurar até achar, coloque a mão direita assim sobre o teu coração e fale assim para Deus, ore comigo. Fale com Deus dizendo assim, meu Deus e meu Pai, eu vim aqui porque eu quero transformar as minhas perdas em ganhos. Eu quero resgatar os valores, sejam financeiros, sejam familiares, sejam espirituais. Eu quero a bênção completa na minha vida. Eu não abro mão de tudo aquilo que eu tenho direito. E eu me comprometo diante de ti a procurar até achar. Meu Deus da glória, eu quero resgatar os valores espirituais. Meu Deus da glória, abre agora a minha mente. Abre, Senhor, o meu entendimento. E me ensina na tua palavra como eu devo fazer, em nome de Jesus. Assim seja feito, amém. Continue em espírito, deixa eu orar por você. Pai querido, quando uma pessoa vai sofrendo perdas, ela vai desanimando, e quando as perdas se acumulam, ela tem vontade de desistir de tudo. Abandonar tudo, deixar tudo. Meu Deus, o diabo quer que esta pessoa fique na pior, fique na miséria, perca tudo. Mas ela não é do tipo que se rende. Essa pessoa não é do tipo que se conforma. Esta pessoa não aceita perder aquilo que é dela por direito. Por isso, meu Deus, nós estamos aqui para ouvir a tua palavra. Queremos a resposta desta pergunta. Queremos saber o que fazer daqui para frente. Como resgatar os valores financeiros. Como resgatar os valores familiares. Como resgatar os valores espirituais. Senhor, nós queremos de ti essa estratégia, essa resposta. Já que o Senhor fez a pergunta, entrega a resposta agora. O que é que nós temos que fazer? Meu Deus, esta pessoa não desiste. Ela vai procurar até achar. Meu Deus, ela vai achar sim, porque a palavra diz que a mulher acha, que ela recupera. A palavra diz que ela chama as amigas e vizinhas alegre, diz, alegrai-vos comigo, porque eu já achei a dracma perdida. Meu Deus, esta pessoa vai se alegrar na tua presença, porque aquilo que ela perdeu, ela vai achar. Em nome do Senhor Jesus, já está liberada esta palavra profética. E eu quero que esta palavra já produza resultado. Aquilo que ela perdeu, ela vai achar. Em nome do Senhor Jesus, assim seja feito. Amém, Senhor. Diga amém, Jesus. Essa parábola, Jesus Cristo, sabendo de todas as coisas, ele não iria incluir nessa parábola a candeia só para enfeite.
Mas nós sabemos que Jesus Cristo, devido ao seu grande discernimento e inteligência,

0: Inteligência e sabedoria jamais colocaria numa parábola um elemento desnecessário. A parábola teria sentido sem a candeia? Teria. Passaria o ensinamento? Passaria. Mas por que que Jesus colocou a candeia nessa parábola? Não foi de enfeite. Ele não pôs esse acessório de enfeite. A candeia era um recipiente de barro, mais ou menos desse tamanho, e tinha um pequeno bico. E as pessoas colocavam azeite dentro desse recipiente de barro e um pano retorcido que ficava molhado nesse azeite, embebido no azeite, e acendia-se a ponta do tecido retorcido. Funcionava como um pavio. E a candeia era uma lâmpada para iluminar a casa. Geralmente era colocada num prego ou presa em algum lugar do madeiramento da casa, para iluminar a casa. Então toda a casa tinha uma candeia. Jesus incluiu a candeia não apenas porque era uma necessidade de toda a casa, porque essa parábola podia ter ocorrido durante o dia, mas Jesus colocou a candeia com um propósito, para começar a resgatar aquilo que foi perdido, tem que ter a candeia. Amém? Que candeia é esta, pastor? É o que nós vamos ver agora. Para começar a resgatar o que foi perdido, tem que ter a candeia. Vamos no Salmo de número 119. Salmo de número 119. Nós vamos ler o versículo 105. Preste atenção. Lâmpada para os meus pés é tua palavra e luz para o meu caminho. Então, se a candeia é uma lâmpada, Jesus incluiu a candeia na parábola mostrando que a gente resgata as coisas através da palavra de Deus. Lâmpada para os meus pés é a tua palavra e luz para o meu caminho. Então a mulher, ela acende a candeia, isto é, você quer recuperar valores perdidos? Então tem que acender a candeia. Essa busca tem que ser dentro da palavra de Deus. Recuperar aquilo que foi perdido é com a candeia. Tem que acender a candeia. E a candeia, essa lâmpada, é a palavra de Deus. É a luz para o nosso caminho. Tem que iluminar com a candeia. A candeia começa a iluminar. Ela é trazida para a parábola com o propósito de mostrar: olha, precisa de luz. Você vai ter que enxergar o que está perdido. Você vai ter que ver claramente o que está perdido e você vai recuperar o que está perdido se usar a candeia, a lâmpada, a palavra de Deus. Então a mulher acende a candeia, ela acendeu a palavra de Deus. Ela vai começar a buscar o que foi perdido através da palavra de Deus. Vamos ver também o que diz então a palavra a respeito disso, não é? Porque se a palavra está me mostrando como é que eu recupero o que foi perdido, eu preciso de informações dessa candeia. Pega a tua candeia aí, tá? Tá com a candeia aí? Ergue a candeia, deixa eu ver, a minha tá aqui, ó. Ergue a tua candeia aí, deixa eu ver a candeia. Tá acesa? Tá acesa a candeia? Então vamos lá. Segunda carta aos Coríntios, capítulo 8, versículo 9. Segunda aos Coríntios, capítulo 8, versículo 9. Vamos ver. Olha o que diz aqui, acharam? Porque já sabeis a graça de nosso Senhor Jesus Cristo, que, sendo rico, por amor de vós, se fez pobre, para que pela sua pobreza enriquecesseis. Então, eu tinha 10, perdi uma, eu não estou mais com a bênção completa, eu quero recuperar. A candeia é a palavra. Agora, a palavra, nós sabemos que é Jesus Cristo. No princípio era o verbo estava com Deus e o verbo era Deus. Todas as coisas foram feitas por ele, nada sem ele foi feito, não é? Ele é a luz do mundo. Então, Jesus Cristo é a candeia, Jesus Cristo é a luz, Jesus Cristo é a pessoa que nos enriquece. Ele propositadamente empobreceu, se despojou, para que através dele nós enriquecêssemos. Então, através dele eu tenho direito à bênção completa. Através de Jesus Cristo eu tenho a bênção total. Eu não quero 9, eu quero 10. E eu tenho direito a isso, porque Jesus Cristo, sendo rico, por amor de mim, ele se empobreceu para que pela sua pobreza eu enriquecesse. Vamos ver o que está escrito na segunda carta do apóstolo Pedro, capítulo 1, versículo 3. Vamos lá, segunda carta do apóstolo Pedro, capítulo 1, versículo 3. Olha o que está escrito aqui. Visto como o seu divino poder nos deu tudo o que diz respeito à vida e piedade, pelo conhecimento daquele que nos chamou por sua glória e virtude. Então, já aqui nesse versículo eu estou vendo, o seu divino poder nos deu tudo. A candeia está acesa, está iluminando, e a palavra que é luz para o meu caminho está me dizendo que é pelo seu divino poder que eu vou ter tudo. Não que ele me dará tudo, mas que ele já me deu tudo. Então circule esse tudo aqui, ó. Ele já nos deu tudo. Ou seja, através do seu divino poder, eu tenho direito à bênção total. 10 dracmas. Eu tenho direito à totalidade. E ele já nos deu tudo com o seu divino poder. Sem o seu divino poder, não vou ter tudo. A candeia está me mostrando isso. Quer ter tudo? Quer resgatar tudo que foi perdido? Quer recuperar tudo? Então tem que ser com o divino poder do Senhor. Ele tem a bênção completa. E olha só, tudo o que diz respeito à vida. Eu vim para que todos tenham vida e a tenham em abundância. Então, tudo o que diz respeito à vida, eu não sou apenas vida espiritual, eu não sou apenas vida financeira, eu não sou apenas vida familiar, eu sou o conjunto dessas coisas. Eu tenho direito a tudo. Tudo o que diz respeito à vida, ele já nos deu tudo o que diz respeito à vida e piedade, pelo conhecimento daquele que nos chamou por sua glória e virtude. Eu preciso conhecer mais. Se eu não conhecer, eu não vou ter tudo. É pelo conhecimento dele. Eu preciso conhecê-lo, eu preciso saber o que, que eu tenho direito. Já que ele me deu tudo, eu preciso saber, eu preciso ter conhecimento. Conhecimento daquele que nos chamou por sua glória e virtude. Versículo 4. Pelas quais ele nos tem dado grandíssimas e preciosas promessas, para que por elas fiqueis participantes da natureza divina. Olha só, eu estava me esquecendo disso. Eu tenho uma natureza divina em mim. Poxa, eu ando tão preocupado com as perdas financeiras que eu estava me esquecendo que eu tenho uma natureza divina em mim. Tem que resgatar isso. Você tem que pensar, eu tenho uma natureza divina em mim. Ele me fez grandíssimas e preciosas promessas. Através dele, ele já me deu tudo o que diz respeito à vida. E através dele, eu sou participante dessa natureza divina. Eu preciso resgatar essa convicção de que eu tenho a natureza divina. Amém? Você tem essa natureza divina. Você tem que resgatar isso. Há um poder divino em você, tem uma natureza divina em você. Havendo escapado da corrupção que pela concupiscência há no mundo, e vós também, pondo nisto mesmo toda diligência, acrescentai a vossa fé a virtude e a virtude a ciência. Então circule a palavra diligência que está aparecendo aí no versículo 5. E vós também, pondo nisto mesmo toda diligência. Circule a palavra diligência. Porque a mulher que perdeu a dracma, ela acendeu a candeia e varre a casa e busca com diligência até achar. Então olha a palavra sendo confirmada aqui, a candeia está iluminando. Eu preciso ter diligência, eu não posso desistir. O que, que é diligência? Persistência. Cuidado, zelo. E vós também, pondo nisto mesmo toda a diligência, olha, toda a diligência, todo o esforço, todo o cuidado, toda a dedicação, todo o afinco. Isso não é para gente mole, não. Isso não é para aquela pessoa que vê a dificuldade, para, desiste. Isso é para a pessoa que não desiste, é para a pessoa que persiste. Colocando nisso toda a diligência, acrescentai a vossa fé a virtude. Veja só, eu tenho a fé, lógico, você tem a fé, nós temos a fé, eu tenho que buscar diligentemente, eu vou buscar porque eu acredito que eu vou achar, então eu tenho fé, eu estou buscando diligentemente porque eu tenho fé que eu vou achar. Mas olha o que diz a palavra aqui, a essa diligência eu tenho que acrescentar a virtude. Eu estou lendo o versículo 5, o final do versículo 5. Acrescentai a vossa fé a virtude. Eu tenho que ter essa virtude. O que é uma virtude? É uma disposição constante para a prática do bem. Circula aí a palavra virtude e escreve isso do lado. Virtude é ter uma disposição constante para a prática do bem. Eu não sou inconstante. E nisso vem novamente a firmeza, a diligência. Então, a minha fé, eu vou acrescentar a virtude, essa disposição permanente, constante, de praticar o bem. A virtude, ela é diferente do vício, viu? A virtude é o contrário do vício. O vício é uma convicção permanente para fazer o mal, para fazer o que é errado, para fazer o que não presta. Eu não posso ser uma pessoa viciada, eu tenho que ser uma pessoa virtuosa. A minha disposição não é para fazer coisa errada. A minha disposição permanente é para a prática do bem. A minha fé, eu acrescento a virtude. Eu tenho fé, mas além da fé, eu tenho que ter uma disposição permanente para a prática do bem. Eu não posso ter a minha fé e ter uma disposição permanente para a prática do mal, ou para coisas ocultas, ou para coisas ruins, ou para vícios. Estou fora. Então eu vou somar isso. Vamos continuar lendo aqui. E a virtude, eu tenho que acrescentar a ciência, que é o conhecimento da coisa, não é? A minha virtude tem que ser com conhecimento, eu não posso virar um bobo. Vem cá, eu vou subir uma escadaria de joelho para quê? Para fazer promessa? Isso não é virtude, isso é falta de ciência, é falta de conhecimento, é falta de entendimento. Eu vou fazer uma obrigação numa encruzilhada? Isso não é virtude. Isso é falta de ciência, falta de conhecimento. Eu tenho que conhecer a coisa. A virtude, eu acrescento a ciência, conhecimento. E a ciência, versículo 6 eu estou. E a ciência, eu acrescento a temperança. O que é uma temperança? Ser moderado. Eu não posso ser um radical, eu não posso ser um xiita, eu não posso ser um fanático. Eu tenho que ter temperança. Eu acrescento ao meu conhecimento, à ciência, eu acrescento um equilíbrio, uma temperança. E a temperança, eu acrescento a paciência, porque às vezes parece que está demorando, não é? Parece que as coisas estão demorando, então eu me apresso, eu tenho que procurar com paciência até achar. Eu preciso fazer uma busca paciente. Não posso ser um camarada afobado, não posso estar desesperado, afobado, aflito, não é? Eu vou procurar porque eu preciso achar e eu vou ser paciente nessa busca. Eu vou praticar o bem enquanto eu estou buscando, eu vou manter a minha fé. A candeia está me iluminando e está mostrando qual é a estratégia que eu devo usar para resgatar o que eu perdi. Continuando aqui, e a paciência, a piedade. O que seria piedade? É ter dó das pessoas? Não, isso não é piedade, não. Aqui não está falando misericórdia, não. Compaixão. É piedade. Sabe o que é piedade, amados? É amor e respeito às coisas sagradas. Eu tenho que ter temor. Amor e respeito às coisas sagradas me dá temor. Eu tenho que ter piedade. Eu vou acrescentar a minha paciência. Eu vou acrescentar esse amor e respeito ao que é sagrado. Eu não vou blasfemar de Deus, mesmo porque eu sou paciente. Eu não estou nervoso porque está demorando para achar. Eu não vou murmurar contra Deus porque está demorando para achar ou para eu ver o resultado. Eu sou paciente e eu tenho amor e respeito às coisas sagradas. Eu não vou murmurar contra Deus. Versículo 7. E a piedade, o amor fraternal. Sabe, o amor fraternal é o amor de irmãos. O amor fraternal me permite chegar em você e falar alguma coisa que em outra situação poderia ser até uma crítica, mas devido ao nosso amor fraternal, eu falo e você não me leva a mal. E do mesmo modo, da tua parte para comigo, o amor fraternal é exercido entre nós. Eu posso chegar para você ou para qualquer pessoa e com todo amor falar alguma coisa para o bem da pessoa e ela não vai ficar ofendida comigo, não vai achar que estou me metendo na vida dela, porque tenho amor fraternal nisso. E é o amor fraternal, que é esse amor de amigo, né? E ao amor fraternal eu tenho que acrescentar a caridade. Circule caridade. Caridade também não é dar esmola não, amados. A pessoa pensa, sou uma pessoa caridosa, sabe? Vou praticar caridade. Não é esmola não. A caridade, circule aí, escreva também. A caridade é o amor que busca o bem de outra pessoa. Isso é caridade. Eu busco o teu bem. A caridade me faz buscar o bem de outra pessoa. Isso é caridade. Do que nós estamos falando nessa série de coisas que a gente comentou na carta do irmão Pedro? Valores. Nós estamos resgatando valores. Quais os valores que nós estamos resgatando aqui, ó? Tudo isso. Diligência, virtude, ciência, temperança, paciência, piedade, amor fraternal, caridade. E eu estou entendendo agora o que é isso. Eu estou entendendo o que eu tenho que resgatar. Essas coisas, quando eu pratico, eu só vou aumentar, eu só vou crescer. Continuando aqui, o versículo 8 agora, dá uma lida comigo, acompanha aí. Porque se em vós houver e aumentarem estas coisas, pega a candeia, ilumina isso daí, ó. Porque se em vós houver e aumentarem estas coisas, se eu tiver estas coisas e elas aumentarem em mim, é lógico que eu vou resgatar aquilo que está perdido, seja na área financeira, seja na área familiar e seja na área espiritual. Se eu praticar essas coisas, você é uma bênção. Imagine você fazendo isso no teu dia a dia, no teu trabalho, nas tuas atividades, nos teus negócios, no teu emprego, na loja que você dirige ou no emprego onde você está, na seção onde você trabalha, você praticando essas coisas. Você vai ser a pessoa mais querida do departamento, a pessoa mais querida da seção. Você vai acabar progredindo, vai acabar subindo na vida, vai ser querido por todas as pessoas à tua volta. Se você tem um negócio próprio e praticar essas coisas, é evidente que você vai conquistar toda a tua clientela, toda a tua freguesia. Se você fizer essas coisas, se você tiver e aumentar essas coisas, então você já está no caminho do resgate. Continuando o versículo 8, não vos deixarão ociosos nem estéreis no conhecimento de nosso Senhor Jesus Cristo. Você vê, ociosidade não presta. Ociosidade não presta. A pessoa que para de buscar, para de procurar, ela se torna ociosa. Ah, por que você não está procurando? Ah, porque não adianta, já procurei, não achei. Se tornou ociosa. E quando a pessoa está ociosa, ela fica estéril, infrutífera. A palavra é bem amarradinha. A palavra ensina tudo direitinho. Deus já deu para a gente toda a estratégia. Como fazer? Versículo 9. Pois aquele em quem não há estas coisas é cego, nada vendo ao longe, havendo-se esquecido da purificação dos seus antigos pecados. A pessoa que não tem essas coisas, que não resgata esses valores, essa pessoa é cega. O que um cego vê? Nada, não é? Agora, pior do que nada, o cego só vê escuridão o tempo todo. Se o cego estivesse enxergando nada, ele poderia estar vendo um clarão. Mas nem isso, coitado. O tempo todo ele só vê escuridão. Se eu não tenho essas coisas, eu perdi a dracma e estou numa escuridão. Um cego, ele não consegue achar nada. Concorda comigo? O cego, ele está em trevas tão densas. Ele pode até estar perto da coisa, mas ele não enxerga. Tudo que ele vê é escuro. Se não tivermos essas coisas, nós somos cegos. Não vemos nada, nem de perto, nem de longe. Versículo 10. Portanto, irmãos, Procurai fazer cada vez mais firme a vossa vocação e eleição, porque fazendo isto, nunca jamais tropeçareis. Glória a Deus. Procurai fazer firme, procurar fazer firme com diligência. Procurar com diligência. A mulher perdeu a dracma, acendeu a candeia, começou a varrer a casa e procurou diligentemente até achar. Procurai fazer cada vez mais firme a vossa vocação e eleição, porque fazendo isto, nunca jamais tropeçareis. Nunca jamais. Olha, ouça essa promessa. Não está escrito aqui que a sua palavra, ele tem nos dado grandíssimas e preciosas promessas? Toma posse dessa promessa aqui. Nunca mais você vai tropeçar. Nunca mais você vai ter perdas financeiras, perdas familiares, perdas espirituais. Nunca mais, nunca mais. Diga, nunca mais eu tropeçarei. Glória a Deus. Vamos na carta aos Romanos, capítulo 8, versículo 32. Nós estamos tomando posse das grandíssimas e preciosas promessas. Romanos 8, 32. Aquele que nem mesmo a seu próprio filho poupou, antes o entregou por todos nós, como não nos dará também com ele todas as coisas? Circule-se todas aqui, porque você tem direito a 10 dracmas. Não aceite 9, nem 8, nem 7, nem 6, nem 5. Você tem direito a 10 dracmas. E porque você acha que não vai recuperar as 10, por que você acha que não vai recuperar o que perdeu? Se a palavra, essa grandíssima promessa está garantindo que Deus foi tão generoso conosco, comigo e com você, que nem o seu próprio filho poupou, antes o entregou por todos nós, como não nos dará com ele também todas as coisas? Quer dizer que todas as coisas vêm com ele, certo? Eu não posso querer o resgate sem ele, amados. Eu não vou conseguir fazer nenhum resgate sem a candeia. E a candeia é a palavra, e Jesus é o verbo de Deus, é a palavra de Deus. Em Apocalipse está escrito que o nome pelo qual ele se chama é a palavra de Deus. Então eu não vou conseguir sem a candeia. A candeia é a lâmpada, Jesus é a luz do mundo, não vou conseguir sem a luz do mundo. E eu não vou conseguir as coisas se não for junto com ele. Eu primeiro preciso de Jesus. Eu tenho que ouvir isso. Livro de Isaías, capítulo 1, versículo 19. Profeta Isaías, capítulo 1, versículo 19. Quem está entendendo tudo, diga amém. Então vamos lá. Como é que está escrito em Isaías 1, 19? Se quiserdes e ouvirdes, comereis o bem desta terra. Circula isso, fala, é para mim, é tudo meu, tudo meu. Eu quero. Olha, querer, na verdade, todo mundo quer, né? Não é mesmo? Todo mundo quer. Quem quer ser bem sucedido, levante a mão. Quem quer ser feliz, levante a mão. Todo mundo quer. Mas a condição é, se quiserdes e ouvirdes. Porque às vezes a pessoa quer e não consegue. Se eu quiser e ouvir, eu vou comer o melhor desta terra. Então, eu entro num restaurante, sento à mesa, o garçom chega, eu peço para ele, por favor, me traga um bife a cavalo, uma salada de tomate com palmito, me traz uma porção de arroz com brócolis também, né? E me traz uma água de coco. Aí ele vem e traz a comida e põe tudo na mesa. Eu já estou no restaurante, não estou? Estou no restaurante, ele vem e traz o que eu pedi. Aí, o que eu faço? O que você faz? Você fica olhando para a comida? Você fica só olhando, ai que maravilha, já veio o que eu pedi. É isso que você faz? A gente não fica olhando, ai já veio, que bonito, olha que bife lindo, que ovo amarelinho bonito, que arroz, tudo fresquinho feito agora, essa salada de tomate, tá linda, olha o palmito, A gente fica só olhando. Nós temos que comer, não é? Porque era isso que eu queria, mas eu preciso comer. Agora, eu também não fico, e nem você fica, esperando que o garçom venha e coloque na nossa boquinha, né? Ué, você não está comendo por quê? Não, porque eu estou esperando o garçom cortar o bife para mim e me servir. É assim que funciona? O que, que a gente faz? Eu quero comer um bife a cavalo, arroz com brócolis, eu quero. Eu quero uma salada de palmito com tomate, aí vem o que eu quero. O que, que eu tenho que fazer quando vem o que eu quero? Comer. Ninguém vai pôr na minha boca, não. Eu tenho que comer. Eu vou dizer uma palavra profética para você. Olha para mim. Eu não vou desistir, eu não vou recuar. Enquanto nós estamos falando, os anjos de Deus vieram e estão preparando uma mesa aqui. Um banquete. Com iguarias que você nunca provou na sua vida. Com coisas que você nunca experimentou. Aqui na frente tem um banquete preparado para você. Você quer? O que, que tem que fazer? Comer. Se quiserdes e ouvirdes, comereis o bem desta terra. Então vamos ficar todos de pé agora, amados. O banquete está aqui. Agora, para eu me servir nesse banquete, eu só consigo pegar as coisas desse banquete e comer. Eu só tenho autorização para comer esse banquete se primeiro eu tiver Jesus. Aquele que nem mesmo ao seu próprio filho poupou, antes o entregou por todos nós, como não nos dará com ele todas as coisas, a totalidade, todas as coisas? Eu quero todas as coisas, eu quero. Mas eu só consigo ter todas as coisas com ele. Daí a necessidade da pessoa entregar a vida para Jesus. Receber Jesus como único, suficiente, exclusivo e eterno Salvador. A pessoa que tem Jesus, ela vai ter todas as coisas. Como não nos dará com ele também todas as coisas? E às vezes a gente querer Jesus tem que ser também um ato de apropriação. É como a comida, o banquete está lá, não é? Entrou no restaurante, pediu, está tudo na mesa do jeito que você queria, mas se você não comer, se você não provar, você não vai comer o melhor, aquilo que você pediu, aquilo que você gosta. Jesus todo mundo quer. Oh, Jesus é maravilhoso, amados. Até o traficante acha isso. O pessoal do PCC lá é tudo religioso em São Paulo, todos eles gostam de Jesus. Então, a questão não é achar Jesus legal, ou dizer, lógico que eu quero Jesus, lógico que eu quero. Quem é que não quer? Todo mundo quer. Quem é que não quer? Todo mundo quer. Mas se quiserdes e ouvirdes, comereis o bem desta terra. Todo mundo quer Jesus, mas tem que provar Jesus, tem que se apropriar de Jesus, tem que comer, tem que provar Jesus. Então, a pessoa pode até ser religiosa, mas não adianta. Ela tem que falar, eu quero. Nesse momento eu quero provar Jesus como eu nunca provei antes. E junto com ele todas as coisas. Quem quer, erga sua mão direita assim. Pastor, eu quero. Então vamos fazer o seguinte, vem aqui para frente comigo. Vem para cá. Se quiserdes e ouvirdes, comereis o bem desta terra. É uma questão de ouvir. Você vê, e o que, que nós estamos ouvindo, amados? Hein? A palavra. E o que, que a candeia é na parábola? A palavra. Lâmpada para os meus pés é a tua palavra. A palavra está me dizendo isso. Se quiserdes e ouvirdes, eu estou ouvindo a palavra. Eu quero. Eu vou provar. Eu quero. Junto com ele eu vou ter todas as coisas. Pode vir. Todas as coisas, 10 dracmas, você tem as 10, começa aí pelas tuas mãos, dá uma olhadinha, olha as duas mãos, ó. 10, hein? Não é? Mas olha só, Deus podia ter feito as nossas mãos só com 8 dedos, não podia? Com 8 dedos a gente pegaria do mesmo jeito, hein? pegaria ou não pegaria com 8 dedos? Vamos supor, se não tivesse esse só o dedão assim, ó, ou se não tivesse o dedinho, a gente não pegaria também? Não pegaria? Hã? Sem o dedinho eu não pegaria? Por que que Deus não fez da gente só com 8 dedos? Porque aqui, ó, é para ter a bênção total. É para você pegar a bênção total. É para você ter as 10 dracmas. Bênção completa. Amém? Tem direito à saúde, tem direito a tudo, mas tem que perseverar. Lá, vocês devem ter ouvido no rádio esse testemunho, lá em Queimados. Eu fui pregar lá em Queimados. E uma mulher deu testemunho. Eu falei, pastor, vai gravar uns testemunhos para aumentar a fé de todo mundo. Aí a mulher começou a contar. Pastor, quando eu cheguei na Paz e Vida de Queimados, tinha tanta gente que eu não conseguia entrar. Eu não tinha cabelo por causa da quimioterapia, não tinha mais sobrancelha, não tinha cílios. O médico falou que estava fazendo a quimioterapia só por fazer, porque não tinha jeito. Eu tinha 6 meses de vida, câncer já tinha devorado o meu reto, já tinha atacado o meu intestino. E ela falou, pastor, eu estava defecando pela boca. Você não tem noção o que é defecar pela boca, como é horrível defecar pela boca. Ela tinha 6 meses de vida. E ela não conseguiu entrar na igreja, ficou encostada num poste lá do outro lado da rua, ficou encostada num poste, fraca, pesando 37 quilos. Aí ela ouviu a palavra. E eu estava pregando que Jesus cura. E ela falou assim, quero ver se Jesus cura mesmo. O médico disse que eu estou desenganado. O pastor dizendo que Jesus cura, quero ver se Jesus cura mesmo. Aí, o que foi? Se quiserdes e ouvirdes. Ela ouviu e quis. Começou a frequentar todas as reuniões de Paz e Vida em Queimados. Todas as campanhas de oração que mandava ela fazer, ela fazia. Ela vinha se arrastando, vinha se apoiando, vinha tateando nos muros, se apoiando nos muros. Com fraqueza. Aí ela se batizou. Ela falou, já estou há 3 meses na Paz e Vida. O médico falou, eu tenho 6 meses de vida, eu vou me batizar. Que se eu me batizar, pelo menos se eu morrer, eu vou para o céu. Aí ela se batizou. Mas ela continuou. Jesus cura. Começou aquilo, repetindo. O pastor falou que Jesus cura. Ela ouviu e quis. E continuou vindo, continuou vindo, continuou vindo. E enquanto ela estava vindo, olha só. Porque do mesmo modo que um câncer vai gradativamente consumindo a pessoa, Jesus reverteu aquilo e gradativamente, célula por célula, você sabe que uma célula é invisível, né? Ele foi colocando célula invisível em cima de célula invisível, milhões e milhões de células invisíveis, ele foi reconstituindo todo o reto dela. Célula por célula foi reconstituindo todo o intestino dela que já tinha sido comido pelo câncer. Aí ela começou a recuperar o apetite, começou a comer mais, começou a evacuar normalmente, não mais pela boca. Começou a engordar, começou a ficar forte, o cabelo cresceu, voltou a sobrancelha, ficou forte e foi lá no médico. Quando ela se apresentou no médico, o médico falou, mas quem é você? Falou, sou a Maria da Conceição. O médico pegou o prontuário, não, você não é a Maria da Conceição. Não, eu sou a Maria da Conceição, não, mas a Maria da Conceição não é você, eu sou eu. A senhora tem um documento de identidade para provar? Eu tenho, doutor. Ela teve que buscar a carteira de identidade e mostrar para o médico, para provar que ela era a Maria da Conceição. O médico falou, mas como é que você está curada? Ela falou, Jesus me curou, Jesus Cristo me curou. Aí o médico disse, então segura na mão desse teu Jesus e não larga nunca mais. Porque esse teu Jesus é muito poderoso. O que que se aprendeu aí? Fé, paciência, perseverança. Não é? E continuou, continuou, continuou, não desistiu. Ela ouviu e quis. Ah, eu vou atrás. A pessoa tem que querer. Ela ouve como você. Você ouviu, você tem que querer. Qual é a pessoa que perde, acende a candeia e varre a casa e procura até achar? Você precisa ver o que Deus ainda vai falar com você. Então, amado, amada, Nós vamos agora, junto com Jesus, receber todas as coisas. Vamos nos ajoelhar. Coloque a mão direita sobre o teu coração e ore assim comigo. Meu Deus e meu Pai, meu Deus bendita, meu Deus amado, a candeia iluminou a minha mente, clareou os meus olhos, tirou as trevas e me iluminou com tal clareza que hoje eu posso enxergar. Meu Deus da glória, eu ouvi a palavra e eu quero, eu vou buscar. E esta palavra poderosa está me garantindo que em Jesus Cristo, juntamente com Ele, eu tenho todas as coisas. Meu Deus e meu Pai, o Senhor não me negou, nem o Seu Filho, o Seu único Filho, e o Senhor o entregou por amor a mim. Eu o recebo. E eu sei, meu Pai, que o Senhor não me negou o que tinha de mais precioso, não me negará qualquer coisa. Meu Deus da glória, eu declaro que eu recebo primeiramente o Senhor Jesus. Ele é o meu único, suficiente, exclusivo e eterno Salvador. Eu quero crescer no conhecimento do Senhor. Abre o meu entendimento, clareia, Senhor, a minha mente. Eu quero a candeia bem acesa na minha vida para me iluminar por onde eu andar, porque lâmpada para os meus pés é a tua palavra e luz para o meu caminho. Meu Deus da glória, a partir de agora eu vou caminhar debaixo desta luz e eu tenho certeza que nunca jamais tropeçarei. Meu Deus querido, perdoa os meus pecados, apaga, Senhor, as minhas iniquidades, me purifica de toda maldade, transforma a minha mente. Meu Deus da glória, a tua natureza divina habita em mim. Eu quero resgatar esta natureza. Eu quero o Senhor me governando, me dirigindo e agindo através de mim. Eu quero fazer as coisas com a tua natureza. Eu quero, Senhor, que a minha natureza seja igual à tua. Meu Deus bendito, me ajuda agora. À luz da tua palavra, eu me ajoelhei para dizer ao Senhor: eu quero Jesus Cristo, porque junto com Ele eu tenho direito a todas as coisas. Todas as coisas. 10 dracmas, a totalidade. Eu quero, Senhor, o que é meu. Me abençoe, meu Pai da glória, em nome do Senhor Jesus. Confirmo o meu nome no livro da vida do Cordeiro, por Jesus Cristo, o meu único, suficiente, exclusivo e eterno Salvador, para sempre. Amém.
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3: 12 horas e 4 minutos.
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logo depois da tribulação daqueles dias. Escurecerá o sol, e a lua não dará sua luz. As estrelas cairão do céu, e os poderes dos céus serão abalados. Então aparecerá no céu o sinal do Filho do Homem, e todas as tribos da terra se lamentarão. E verão vir o Filho do Homem sobre as nuvens do céu com poder e grande glória. E ele enviará os seus anjos com grande clamor de trombeta, os quais lhe juntarão os escolhidos desde os quatro ventos de uma a outra extremidade dos céus. Mateus 24, 29 a 31.

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1: 12:16.
2: Eu sou a videira verdadeira, e meu pai é o lavrador. João 15:1.

minutos após chegar no céu. Pode ser no momento ou após um tempo de espera, mas estarei diante do meu Senhor. Então, num instante, todas as coisas serão vistas por nova perspectiva. De repente, as coisas que achei ser importantes, as tarefas de amanhã, os planos da igreja, meu sucesso ou fracasso em agradar os que me cercam, essas coisas não terão a menor importância. E as coisas às quais dei pouca atenção, falar de Cristo ao vizinho, o momento de fervente oração, a confissão e o abandono do pecado serão reais. No céu desejarei de todo o coração poder ter de novo um milésimo do tempo que deixei escapar-me entre os dedos, poder retirar todas aquelas incontáveis conversas que poderiam ter glorificado meu Senhor, mas não o fizeram. 5 minutos após eu chegar no céu, creio que desejarei de todo o coração ter sido mais fiel para ler a palavra de Deus e esperar nele em oração, e que pudesse tê-lo conhecido enquanto ainda estava na terra, da forma como ele desejava que eu o conhecesse. Desejarei, mas será tarde demais.

0: e em nenhum outro há salvação, porque debaixo do céu nenhum outro nome há dado entre os homens em que devamos ser salvos. Atos 4:12.
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0: mato a voz.
1: Ainda que a figueira não floresça, nem haja fruto nas vides, ainda que falhe o produto da oliveira e os campos não produzam mantimento, ainda que o rebanho seja exterminado da malhada e nos currais não haja gado, todavia eu me alegrarei no Senhor, exultarei no Deus da minha salvação. Abacuque 3:17-18.
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3: 12:47.
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0: é sua inimiga. Está escrito.
1: Eis que do Senhor teu Deus são o céu e o céu dos céus, a terra e tudo que nela há. Deuteronômio 10, 14.
2: 12 horas e 52 minutos.

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1: 13 horas e 1 minuto.
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0: Aplauda ele. Aleluia.
1: Eu sou o Alfa e o Ômega, diz o Senhor Deus, aquele que é e que era e que há de vir. Apocalipse 1:8.

à espera. Às vezes esperamos demais para dizer palavras de perdão. Às vezes esperamos demais para expressar gratidão. Às vezes esperamos demais para dar uma palavra de ânimo. Às vezes esperamos demais para oferecer consolo. Às vezes esperamos demais para estender a mão a quem precisa. Às vezes esperamos demais para dar amor. Às vezes esperamos demais para abrir o coração. Às vezes esperamos demais para deixar Deus operar. Deus também está esperando que paremos de esperar.

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1: 13 horas e 18 minutos.
2: O Senhor é Espírito. E onde está o Espírito do Senhor, aí a liberdade. 2 Coríntios 3:17.

Mas vós sois a geração eleita, o sacerdócio real, a nação santa, o povo adquirido, para que anuncieis as grandezas daquele que vos chamou das trevas para a sua maravilhosa luz. 1 Pedro 2:9.

0: Quem é este que, apesar de toda honra e glória, visitou minha casa e mudou toda minha história? Quem é este que salva e perdoa os arrependidos, cicatriza as feridas da alma e levanta os caídos? O seu nome é Jesus.
1: Eu sei que tu podes todas as coisas, Senhor. Agindo, Senhor, quem impedirá?

0: minha angústia, clamei ao Senhor, e Ele me ouviu. Salmo 121.
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Eu sou o Senhor. Este é o meu nome. A minha glória, pois, a outrem não a darei, nem o meu louvor às imagens esculpidas. Isaías 42:8.

0: Sede sóbrios, vigiai. O vosso adversário, o diabo, anda em derredor, rugindo como leão e procurando a quem possa tragar. 1 Pedro 5:8.
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2: 13 horas e 48 minutos.
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A porta do coração. Ao ver um quadro em exposição, um homem percebeu que havia algo diferente. A pintura mostrava uma figura de Jesus batendo suavemente a porta de uma casa. E o que lhe chamou a atenção foi que a porta não tinha fechadura. Então o homem perguntou ao artista por quê. E ele respondeu: este quadro representa Jesus batendo a porta do coração. E só é possível abri-la pelo lado de dentro. E completou: Jesus está batendo a porta do seu coração. E só você poderá abrir, e mais ninguém. O Senhor é o que tira a vida e a dá, faz descer ao céu e faz subir dali. O Senhor empobrece e enriquece, abate e também exalta. 1 Samuel 2, 6 e 7.

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1: 14 horas e 3 minutos.
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assim resplandeça a vossa luz diante dos homens, para que vejam as vossas boas obras e glorifiquem a vosso Pai que está nos céus. Mateus 5:16.

Assim diz o Senhor Deus de teu pai Davi. Ouvi a tua oração e vi as tuas lágrimas. Eis que eu te sararei. 2 Reis 25.

0: Louvado seja o teu nome, Jesus. Obedecer é melhor que sacrifício. Louvado seja Deus.
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2: 14 horas e 15 minutos.
3: Quem nos separará do amor de Cristo? A tribulação ou angústia? Ou a perseguição? Ou a fome? Ou a nudez? Ou perigo? Ou a espada? Romanos 8:35.

0: aquele, pois, que sabe fazer o bem e não o faz, comete pecado. Tiago 4,17.
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E os espíritos imundos, quando viam, prostravam-se diante dele e clamavam, dizendo: Tu és o Filho de Deus. Marcos 3:11.

0: Não ameis o mundo, nem o que há no mundo. Se alguém ama o mundo, o amor do Pai não está nele. 1 João 2,15.
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2: 14:46.
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0: e adiantando-se um pouco, prostrou-se com o rosto em terra e orou, dizendo: Meu Pai, se é possível, passa de mim este cálice. Todavia não seja como eu quero, mas como tu queres. Mateus 26, 39.
1: Horas e 52 minutos.

mandado às multidões que se reclinassem sobre a relva, tomou os 5 pães e os 2 peixes e, erguendo os olhos ao céu, os abençoou. E partindo os pães, deu-os aos discípulos e os discípulos às multidões. Mateus 14, 19.

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1: Olá, seja muito bem-vindo para mais um Encontro com a Palavra, um programa dedicado ao estudo de todos os livros da Bíblia. O propósito de nossos estudos é ajudar você a aprender a aplicar a Bíblia na sua vida. Iniciamos com o livro de Gênesis e já estamos nas cartas de Paulo, no Novo Testamento. Hoje iniciaremos o estudo de três cartas conhecidas como cartas pastorais de Paulo, escritas para homens a quem ele estava treinando para serem pastores ou para igrejas que ele tinha plantado e das quais cuidava. A Timóteo tinha sido dada a responsabilidade de cuidar da igreja em Éfeso. Hoje iniciaremos o estudo das duas cartas que Paulo escreveu para Timóteo e uma carta que ele escreveu para um homem chamado Tito. Os versículos que vocês ouvirão agora estabelecem o tom dessas cartas. Escrevo-lhes essas coisas, embora espere ir vê-lo em breve, mas se eu demorar, saiba como as pessoas devem comportar-se na casa de Deus, que é a igreja do Deus vivo, coluna e fundamento da verdade. Não há dúvida de que é grande o mistério da piedade. Deus foi manifesto em corpo, justificado no Espírito, visto pelos anjos, pregado entre as nações, crido no mundo, recebido na glória. Estes três versículos encontrados no capítulo 3 da primeira carta de Paulo a Timóteo são considerados os versículos-chave de 1 Timóteo. As três cartas que passaremos a estudar, 1 e 2 Timóteo e a carta a Tito, pertencem a outra divisão das cartas de Paulo, chamadas de epístolas pastorais, porque são dirigidas a dois pastores, homens que Paulo tinha recrutado, disciplinado e treinado para serem pastores. No estudo destas três cartas pastorais, farei uma coisa que nunca fiz antes. Os livros da Bíblia não foram organizados na ordem em que foram escritos, e sim de acordo com seu conteúdo. Livros da lei, livros históricos, livros poéticos, e assim vai. Temos seguido a ordem da Bíblia em nosso estudo, mas agora que chegamos às cartas pastorais, eu quero fazer algo diferente. Paulo escreveu primeiro a Timóteo e a carta a Tito quase ao mesmo tempo, e estas duas cartas são muito semelhantes. Preso pela segunda vez nas masmorras de Roma, Paulo escreveu a segunda carta a Timóteo, que contém suas últimas palavras. Esta carta foi escrita sob circunstâncias muito duras e difíceis. Podemos perceber o peso das últimas palavras de Paulo. Para sermos mais produtivos, gostaria de estudar a epístola de 2 Timóteo por último. Portanto, a ordem que seguiremos agora será 1 Timóteo, depois Tito, depois a curta carta a Filemão, que vivia em Colossos, e para finalizar o estudo das cartas de Paulo, estudaremos a chamada Segunda Carta a Timóteo. Timóteo e Tito, para quem essas cartas foram escritas, foram pastores estrategicamente colocados por Paulo para plantar e pastorear igrejas. Timóteo foi designado pelo apóstolo Paulo para ser o pastor da igreja de Éfeso. Já Tito foi mandado para a ilha de Creta, para a igreja daquela ilha, uma igreja difícil de ser plantada e também difícil de ser pastoreada. Lendo as cartas para Timóteo e para Tito, percebemos duas personalidades bem diferentes. Fica evidente que Timóteo era jovem, uma pessoa extremamente carinhosa e movida pela compaixão. Paulo o exortou a não ser tímido, mas para ser ousado e anunciar Jesus Cristo. Paulo também o aconselhou a não beber somente água, mas tomar também um pouco de vinho, por causa do estômago e de suas frequentes enfermidades. Isso nos leva a concluir que Timóteo era um jovem fisicamente fraco, com uma saúde frágil. Timóteo foi um homem cheio de amor e, por causa do seu amor pelos outros, Paulo colocou como modelo. Pastores jovens, sensíveis, atenciosos e amorosos geralmente pagam um preço alto com sua saúde física para pastorear seus rebanhos. Apesar do alto preço que geralmente pagam, Esses pastores são muito frutíferos e eficientes na Igreja de Jesus Cristo. Em Filipenses capítulo 2, Paulo falou sobre os padrões daqueles que vivem em Cristo. Depois de falar sobre a filosofia e a paixão para viver em Cristo, Paulo apresentou padrões de pessoas que viviam nele. Paulo apresentou Timóteo como exemplo e falou que estava o enviando porque não conhecia nenhuma outra pessoa que tivesse tanto amor e quisesse tanto o bem da igreja como o Timóteo. Paulo apresentou Timóteo como exemplo de pastor amoroso e atencioso. Esse é o perfil da personalidade do pastor Timóteo que podemos captar pelas cartas de Paulo. Timóteo também devia ser um pouco tímido, uma vez que Paulo precisou exortá-lo a ser mais agressivo e ousado. O pastor Dick Woodward, o autor dos estudos aqui do Encontro com a Palavra, se identifica com Timóteo porque ele também era tímido quando iniciou seu ministério. Ele era tão tímido e se expressava com tanta dificuldade que uma vez uma senhora perguntou se ele tinha problemas mentais. Ele ficou vários anos preso e limitado pela timidez, até que o Senhor o trouxe para fora através de uma experiência espiritual. Ele estudou psicologia porque percebeu que tinha complexo de inferioridade. Depois de estudar psicologia por vários anos, descobriu que o seu problema não era nada de complexo. Ele era inferior mesmo. Por isso, estudar psicologia não ajudou em nada. Foi necessário o milagre do Espírito Santo para superar aquele sentimento de inferioridade. O pastor Dick se identifica com Timóteo por causa das exortações que Paulo lhe deu. Quando ele era um jovem pastor, costumava ouvir as mesmas exortações do seu pastor. Bom, talvez você também se identifique com Timóteo nessa questão da timidez, hein? As cartas de Paulo também nos revelam o perfil de Tito, que era uma pessoa diferente de Timóteo. Tito era mais velho e aparentemente mais maduro e estável. Podemos afirmar isso pelo que Paulo lhe escreveu. Paulo não exortou Tito com respeito às suas frequentes enfermidades, nem o encorajou a ser mais agressivo. Podemos afirmar que Tito era mais maduro por causa das incumbências que recebeu do apóstolo Paulo. Quando Paulo escreveu aos Coríntios apresentando todas as soluções para problemas que a igreja enfrentava e fazendo todas aquelas repreensões por causa dos problemas carnais da igreja, ele mandou a carta através de Tito. Isso significa que Tito tinha que representar Paulo e explicar, interpretar, aplicar e defender tudo o que estava escrito na carta que ele estava levando. Você gostaria de ser a pessoa escolhida para levar, explicar e responder todas as perguntas para a igreja de Corinto? E ainda, lidar com todos os problemas que surgiriam daquela carta? Paulo deu essa tarefa para Tito, que deve ter sido um homem temente e fiel a Deus. A segunda carta de Paulo aos Coríntios também foi mandada através de Tito. A imoralidade dos coríntios era tão famosa que entre os gregos havia um ditado que todos usavam: "Ah, viver como viviam em Corinto", o que significava ser extremamente imoral. Paulo demonstrou ter muita confiança em Tito quando o enviou como seu embaixador para a igreja de Corinto. Paulo foi estratégico ao colocar Tito na ilha de Creta, um lugar muito difícil para se plantar uma igreja. Os cretenses se destacavam por ser um povo violento. Agir como um cretense, essa era uma outra expressão grega, que significa emboscar o inimigo. Viver como um cretense em Creta significava viver como um animal selvagem, mentir, ser preguiçoso e só pensar em comer. Pela carta de Paulo a Tito, fica claro que alguém havia acusado os crentes de Creta de tudo isso. O povo cretense era um povo muito hostil, violento e difícil. Sem dúvida, a ilha de Creta era um lugar difícil para se plantar uma igreja. É impressionante pensar na incumbência que Paulo, como bispo, deu ao pastor Tito. Observando a tarefa que Tito recebeu, podemos concluir que ele era uma pessoa muito mais forte, velha e madura do que Timóteo. Provavelmente, Tito era a melhor pessoa que Paulo tinha para mandar para uma situação pastoral tão difícil como aquela. E nós temos muitas pessoas, muitos pastores que estão hoje mesmo, agora, pastoreando alguma igreja em um lugar difícil, em uma cidade difícil, enfim. Alguns estão, inclusive, em algum trabalho que está começando agora, assim como Tito estava, não? A relação entre Paulo e Timóteo no ministério era muito forte, como de pai e filho, e tem sido modelo para milhares de pastores há séculos dentro da história da igreja. Esta relação de pai e filho entre Paulo e Timóteo também tem sido modelo para crentes mais maduros e crentes novos, tanto homens como mulheres. Costuma-se pensar que a formação teológica num seminário prepara o jovem pastor com tudo o que ele precisa para o ministério. Ao mesmo tempo, sabe-se que o tipo de preparo que um jovem pastor precisa ter para assumir o ministério não acontece até que acabe o seminário e ele comece a trabalhar junto com um pastor mais velho. Eu, por exemplo, trabalhei vários anos com pastores diferentes, pastores mais velhos, mais experientes. Aqueles anos com aqueles pastores foram de um valor incalculável para a minha formação. Observamos este tipo de formação no capítulo 2, versículo 2 da segunda carta de Paulo a Timóteo. E é fácil lembrar da referência 2 Timóteo 2:2, não é? Está escrito assim: "E as palavras que me ouviu dizer na presença de muitas testemunhas, confia-as a homens fiéis que sejam também capazes de ensinar outros." Este versículo enfoca um tipo de preparação imprescindível. Esse modelo de formação é o mais importante que um jovem pastor pode ter. A igreja precisa aprender um pouco com o tipo de formação que existe na comunidade médica. Um jovem médico sai de uma sala de aula para passar centenas de horas trabalhando como estagiário, residente, e tem rodízios de funções antes que lhe seja entregue um bisturi e ele comece a operar os seus pacientes. É possível que Timóteo tenha sido um dos alunos de Paulo quando ele ensinou na escola de Tirano, em Éfeso. Além de ter sido aluno de Paulo na escola de Tirano, que era como um seminário, Timóteo já conhecia Paulo de Listra, sua cidade natal, e onde Paulo foi apedrejado, dado como morto e arrastado para fora como se fosse uma carcaça de um animal. Eles pensaram que Paulo estivesse morto. Deve ter sido nesta ocasião que Timóteo conheceu Paulo, quando ainda era bem jovem. É bem provável que quando Paulo foi deixado como morto, seus discípulos tenham se reunido ao redor dele e orado. Alguns dizem que ele estava morto e que ressuscitou milagrosamente. De uma hora para outra, ele se levantou, sacudiu a poeira e voltou para a cidade para pregar outra vez. Eu admiro a coragem de Paulo. Ele era um homem com unção e carisma. Imaginem o impacto que tudo isso causou no jovem Timóteo. Paulo se transformou no herói de Timóteo. É bom termos bons heróis, né? Até o próximo programa. Deus lhe abençoe.
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3: Eis que os olhos do Senhor estão sobre os que o temem, sobre os que esperam na sua benignidade. Salmos 33:18.

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1: 15 horas e 18 minutos.
2: O que vencer será assim vestido de vestes brancas. E de maneira nenhuma riscarei o seu nome do livro da vida. Antes confessarei o seu nome diante de meu Pai, diante dos seus anjos. Apocalipse 3, 5.

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1: Olá, muito bom dia, meus queridos, a paz do Senhor. Aqui é o pastor Donizete novamente, da Igreja da Promessa. Quero compartilhar uma gota de mel com você, nesta manhã, que se encontra em 2 Pedro 3:9. Vou atender alguma parte do versículo. O Senhor não retarda a sua promessa, ainda que alguns a têm por tardia, mas é longânimo para convosco. A ideia que nós temos é que Deus está atrasado, sabe? Deus prometeu alguma coisa, você está esperando e não vem. Quanto tempo, né? E parece que a coisa se diluiu no caminho. Deus esqueceu, Ele prometeu, mas Ele esqueceu. Seria possível? As coisas estão ficando muito passadas, estão antigas e não acontece nada. Eu me lembrei, sabe de quem? De Moisés. Moisés, aos 40 anos, ele pensou que era o libertador e na força da sua carne, né? Na sua posição, neto do faraó, herdeiro, possivelmente, do trono. E deu tudo errado. E ele saiu para o deserto, foi para o ostracismo, ficou lá abandonado pelo seu poder, pela influência que tinha. E lá, por 40 anos, trabalhando como pastor. E aos 80, quando ele tinha 80 anos, Deus sim o chamou. Mas dá a impressão que tinha dado tudo errado no meio do Moisés. Porque aos 80 anos, quando Deus o chamou, né? Ele estava pastoreando o rebanho do sogro dele. Nem rebanho ele tinha, irmão. Quer dizer que se você olhar pelo lado humano da prosperidade, tinha fracassado. Quem sabe como você está sentindo hoje fracassado ou fracassada. Parece que deu tudo errado, parece que Deus esqueceu. Mas Ele não esquece. O Senhor não retarda sua promessa. Ele é longânimo. Está preparando porque vai cumprir na hora certa. Quando Deus chamou Moisés, tinha 80 anos, já velho, né? Não é velho? Mas escute só, disse a Bíblia que ele morreu com 120 e não cedeu o brilho dos seus olhos, brilhava os olhos dele como uma pessoa nova ainda. E diz o texto lá em Salmo 103:5, diz assim, olha, quem farta de bens a tua velhice, de sorte que a tua mocidade se renova como a águia. Conta a história da águia, que ela, na metade da vida, com 40, 50 anos de idade, ela se retira para o alto de uma montanha e lá ela tira suas penas e ela fica sem pena e sem bico e cai as unhas e ela passa um tempo lá e tudo se renova e voltam as penas e volta o bico e voltam as unhas e ela pode ser renovada como uma águia nova. Deus tem algo para você. Não esqueceu, não. Parece que esqueceu, parece que está atrasado. Tem nada atrasado. Deus fez de Moisés, aos 80 anos, o grande líder da nação judaica, o legislador e o fundador do judaísmo. Né? Deus deu a ele toda a cerimônia, todo o tabernáculo, e usou ele tremendamente, ficou histórico a vida de Moisés a partir dos 80 anos. Até lá, então, ele estava obscuro. Né? No ostracismo esquecido. Quem sabe você se sente assim hoje? Bendito o nome de Deus. Mas olha a promessa. Na velhice ainda darão frutos. Serão viçosos e florescentes. Receba esta bênção hoje. Estava lendo a vida, o histórico, a biografia do KFC, daquela loja KFC. Este homem foi um fracasso a vida dele. Mas aos 65 anos, ele fundou o KFC e tornou-se uma poderosa rede de lojas de alimentação, de fast food. Então eu quero dizer a você que Deus não esqueceu. Parece, mas não é real. Deus está trabalhando por você e vai cumprir a promessa dele. O Senhor não retarda a sua promessa, ainda que alguns. Quem sabe você, parece que Deus esqueceu, está tardio. Mas não. Agora, no tempo próprio, ele fará prontamente. E a bênção vai ser estupenda. Então somente confia Ele não esqueceu. Ouse crer. Está trabalhando por você, ainda que você não veja. Amém? Deus te abençoe. Esta é a gota de mel de hoje. 80 anos tinha uma mulher quando começou. Você é bem mais novo que isso. Creia. Vai se cumprir na sua vida. Em nome de Jesus. Paz do Senhor. Até amanhã.
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2: Bem-aventurado aquele que tem o Deus de Jacó por seu auxílio e cuja esperança está no Senhor seu Deus, que fez os céus e a terra, o mar e tudo quanto neles há, e que guarda a verdade para sempre, que faz justiça aos oprimidos, que dá pão aos famintos. O Senhor solta os encarcerados, o Senhor abre os olhos aos cegos, o Senhor levanta os abatidos, o Senhor ama os justos, o Senhor preserva os peregrinos, ampara o órfão e a viúva, mas transtorna o caminho dos ímpios. Salmos 146, 5, 6, 7, 8 e 9.

0: declarou-lhes Jesus: Eu sou o pão da vida. Aquele que vem a mim, de modo algum terá fome. E quem crê em mim jamais terá sede. João 6:35.
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2: 15 horas e 49 minutos.
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0: eis que vem os dias, diz o Senhor Deus, em que enviarei fome sobre a terra, não fome de pão, nem sede de água, mas de ouvir as palavras do Senhor. Amós 8:11.
1: 15 horas e 53 minutos.

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1: 16 horas.
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Ele cuida de você. Logo após um ataque terrorista, alguns sobreviventes foram convidados para compartilharem o que havia acontecido em suas vidas. Em todos os casos, ocorreram pequenos detalhes que fizeram grande diferença naquele dia. O chefe de uma empresa havia chegado tarde porque aquele era o primeiro dia de seu filho na escola. Uma senhora atrasou-se porque o despertador não funcionou. Outra ficou presa num congestionamento no trânsito. Alguém havia perdido o ônibus. Outro teve dificuldade em fazer o carro funcionar. Havia muitos outros casos, detalhes ou contratempos que salvaram suas vidas. Então o senhor disse: hoje, quando pego um congestionamento no trânsito, perco um elevador, atendo uma ligação telefônica no momento da saída, pequenas coisas que me aborreciam, penso comigo: estou exatamente onde Deus quer que eu esteja neste momento. Da próxima vez em que parecer que tudo está errado, não fique triste. Louve a Deus e agradeça, porque Ele está cuidando de você.

e dar-se-vos-á. Buscai e achareis. Batei e abrir-se-vos-á. Pois todo o que pede, recebe. E quem busca, acha. E ao que bate, abrir-se-lhe-á. Mateus 7:7-8.

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1: 16:16.
2: Portanto, nós também, pois estamos rodeados de tão grande nuvem de testemunhas, deixamos todo embaraço e o pecado que tão de perto nos rodeia e corramos com perseverança a carreira que nos está proposta, fitando os olhos em Jesus, autor e consumador da nossa fé, o qual, pelo gozo que lhe está proposto, suportou a cruz, desprezando a ignomínia, e está sentado à direita do trono de Deus. Hebreus 12:1-2.

orarás a ele, e ele te ouvirá, e pagarás os teus votos. Também determinarás algum negócio, e ser-te-á firme, e a luz brilhará em teus caminhos. Jó 22, 27 e 28.

0: revesti-vos de toda a armadura de Deus, para que possais estar firmes contra as astutas ciladas do diabo. Efésios 6:11. Aquele que é poderoso para fazer tudo muito mais abundantemente além daquilo que pedimos ou pensamos, segundo o poder que em nós opera, a esse seja a glória na Igreja e em Cristo Jesus, por todas as gerações, para todo sempre. Amém. Efésios 3, 20 e 21.
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Amado, desejo que te vá bem em todas as coisas e que tenha saúde, assim como bem vai a tua alma. 3 João 1:2.

0: Nós, porém, segundo a sua promessa, aguardamos novos céus e uma nova terra nos quais habita a justiça. 2 Pedro 3:13.
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2: 16:46.
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Aqui nos teclados, Fábio Santa Cruz. No contrabaixo, Charles Martins. Aqui na guitarra, André. No back, de lá pra cá, Milani, Marquinhos Nascimento, Rômulo Nascimento, Douglas Nascimento, Ruth Nascimento, o Anderson Nascimento. Aqui na percussão, é uma honra ter ele aqui, Vanderlei Silva, que é de uma família de percussionistas. Aqui nos metais, Ronaldo, Josué, Moisés. Aqui meu amigo, meu parceiro, Emerson. Aqui também tocava comigo na noite, antigamente. E Deus está mudando o coração dele a cada dia que passa. Meu amigo Davi, Davi Bessa. Aqui nas cordas, Osvaldo, que é uma honra ter aqui. Raquel, Moisés, William, é o William, não é o Nascimento, mas é o William. E na plateia, a plateia mais linda do Brasil que está aqui, vocês. É uma honra tê-los aqui. Vamos lá, hein?

0: Tudo quanto fizerdes, fazei-o de todo o coração como ao Senhor, sabendo que recebereis do Senhor o galardão da herança. Colossenses 3, 23-24.
1: 16 horas e 52 minutos.

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1: 17 horas e 2 minutos.
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não temais os que matam o corpo e não podem matar a alma. Temei antes aquele que pode fazer perecer no inferno tanto a alma como o corpo. Mateus 10, 28.

Heróis da oração. Sem a oração, Noé não teria construído a arca. Abraão não seria pai da fé. Isaac não teria recebido uma virtuosa esposa. Sem a oração, Jacó não seria Israel. José não teria vencido. Moisés não seria grande como líder se o seu lugar preferido não fosse o Monte Horeb, Monte da Oração. Sem a oração, Elias não seria o homem do fogo. Eliseu não seria movido pelo sobrenatural de tal forma que até nos seus ossos havia unção. Sem a oração, Ana não teria tido um filho. Salomão não seria o homem mais sábio da terra. Sem a oração de Josué, o sol não teria parado. Sem a oração, Neemias não seria o grande construtor do muro de Jerusalém. Os três jovens hebreus não seriam libertos da fornalha. Daniel não seria milagrosamente guardado ao ser lançado na cova dos leões, se não fosse homem de oração. Assim como os heróis da fé, sejamos também heróis da oração.

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1: 17:17.
2: Seja, porém, o vosso falar sim, sim, não, não, pois o que passa disso vem do maligno. Mateus 5:37.

sabendo que não foi com coisas corruptíveis como prata ou ouro que fostes resgatados da vossa vã maneira de viver, que por tradição recebestes dos vossos pais, mas com precioso sangue, como de um cordeiro sem defeito e sem mancha, o sangue de Cristo. 1 Pedro 1:18.

Nem todo o que me diz, Senhor, Senhor, entrará no reino dos céus, mas aquele que faz a vontade de meu Pai que está nos céus. Mateus 7, 21.

0: Exorto, pois, antes de tudo, que se façam súplicas, orações, intercessões e ações de graças por todos os homens, pelos reis e por todos os que exercem autoridade, para que tenhamos uma vida tranquila e sossegada em toda piedade e honestidade. 1 Timóteo 2, 1 e 2.
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uns confiam em carros e outros em cavalos. Mas nós faremos menção do nome do Senhor nosso Deus. Salmo 27.

0: sabemos que todas as coisas contribuem juntamente para o bem daqueles que amam a Deus, daqueles que são chamados por seu decreto. Romanos 8:28.
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2: 17:48.
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0: E estes sinais seguirão aos que crerem. Em meu nome expulsarão os demônios, falarão novas línguas. Marcos 16, 17.
1: 17 horas e 52 minutos.

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1: 18:03.
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Se algum de vós tem falta de sabedoria, peça a Deus, que a todos dá liberalmente e não censura, e ser-lhe-á dada. Tiago 1:5.

Deus. Não amemos de palavra nem de língua, mas por obras e em verdade. 1 João 3:18.

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1: 18 horas e 17 minutos.
2: Pegadas na areia. Esta noite eu tive um sonho. Sonhei que caminhava pela praia acompanhado do Senhor. E que na tela da noite estavam sendo retratados os meus dias. Olhei para trás e vi que cada dia que passava no filme da minha vida surgiam pegadas na areia, uma minha e outra do Senhor. Assim continuamos andando, até que todos os meus dias se acabaram. Então parei e olhei para trás. Reparei, em certos lugares havia apenas uma pegada, e esses lugares coincidiam justamente com os dias mais difíceis da minha vida, os dias de maior angústia, de maior medo, de maior dor. Perguntei então ao Senhor: Senhor, tu me disseste que estarias comigo todos os dias da minha vida e eu aceitei viver contigo, mas por que tu me deixaste nos piores dias de minha vida? E o Senhor respondeu: Meu filho, eu te amo. Disse que estaria contigo por toda a tua caminhada e que não te deixaria um minuto sequer, e não te deixei. Os dias que tu viste apenas uma pegada na areia foram os dias que te carreguei.

faz quando isto que é corruptível se revestir da incorruptibilidade, e isto que é mortal se revestir da imortalidade. Então se cumprirá a palavra que está escrito: tragada foi a morte na vitória. 1 Coríntios 15, 54.

Bem-aventurados os limpos de coração, porque eles verão a Deus. Mateus 5, versículo 8.

0: deixe o ímpio seu caminho e o homem maligno seus pensamentos. Volte-se ao Senhor, que se compadecerá dele, e para o nosso Deus, porque é generoso em perdoar. Isaías 55, 7.
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o Filho do Homem há de vir na glória de seu Pai, com seus anjos, e então retribuirá a cada um segundo as suas obras. Mateus 16, 27.

0: Mas regozijai-vos por serdes participantes das aflições de Cristo, para que também na revelação da sua glória vos regozijeis e exulteis. Se pelo nome de Cristo sois vituperados, bem-aventurados sois, porque sobre vós repousa o Espírito da glória, o Espírito de Deus. 1 Pedro 4, 13 e 14.
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2: 18:45.
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0: provai e vede que o Senhor é bom. Bem-aventurado o homem que nele se refugia. Salmos 34:8.
1: 18 horas e 52 minutos.

Amarás, pois, ao Senhor teu Deus de todo o teu coração, de toda a tua alma e de todas as tuas forças. Deuteronômio 6:5.

0: te agradeço, Senhor. Aleluia. Aleluia. Aleluia, aleluia, aleluia, aleluia. Glória a Deus. Aleluia. Glória a Jesus.
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2: 19 horas.
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O Senhor é a minha força e o meu cântico. Ele se tem tornado a minha salvação. É Ele o meu Deus, portanto louvarei. É o Deus de meu Pai, por isso exaltarei. Êxodo 15:2.

porque estou certo de que nem a morte, nem a vida, nem anjos, nem principados, nem coisas presentes, nem futuras, nem potestades, nem a altura, nem a profundidade, nem qualquer outra criatura nos poderá separar do amor de Deus que está em Cristo Jesus, nosso Senhor. Romanos 8, 38, 39.

Atos 2, levante a mão. E cumprindo-se o dia de Pentecostes, estavam todos reunidos no mesmo lugar. E de repente, ouviu-se um som como de um vento veemente e impetuoso, e encheu a casa onde estavam assentados. E foram vistas por eles línguas repartidas.

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1: 19 horas e 18 minutos.
2: O amor é sofredor, é benigno. O amor não é invejoso. O amor não se vangloria, não se ensoberbece. Não se porta inconvenientemente. Não busca os seus próprios interesses. Não se irrita. Não suspeita mal. Não se regozija com a injustiça, mas se regozija com a verdade. Tudo sofre, tudo crê, tudo espera, tudo suporta. 1 Coríntios 13, 4 a 7.

0: Mactube.
1: Por que gastais o dinheiro naquilo que não é pão, e o produto do vosso trabalho naquilo que não pode satisfazer? Isaías 55:2.

0: andeis ansiosos por coisa alguma. Antes, em tudo sejam os vossos pedidos conhecidos diante de Deus pela oração e súplica com ações de graças. E a paz de Deus, que excede todo o entendimento, guardará os vossos corações e os vossos pensamentos em Cristo Jesus. Filipenses 4, 6 e 7.
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0: A idolatria. Em uma cidade do interior havia um senhor que estava muito enfermo, porém cria que Deus iria curá-lo. Certo dia, um amigo foi visitá-lo e, ao ver que ele estava doente, disse: "Chegou uma santa na cidade, e se eu fosse você, iria até lá e tocaria nela para receber uma graça, quem sabe a cura." E ele respondeu: "Eu não vou, pois não creio nisso. Somente o Deus verdadeiro que fez os céus e a terra pode me curar." Alguns dias se passaram e novamente fizeram-lhe o convite para que fosse até a santa, que certamente seria curado. Mas desta vez resolveu fazer o seguinte: disse que iria, porém antes teria que pegar o seu cachorro e amarrar na varanda de sua casa para cuidar dela até que voltasse. Então foi, em seguida voltou com um enorme cachorro feito de gesso que enfeitava o seu jardim e fez como havia dito. Então, surpreso, o amigo lhe disse: "Não estou entendendo. Como esse cachorro pode cuidar da sua casa sendo de gesso?" E ele respondeu: "Pois é, da mesma forma eu te pergunto como algo feito de barro pelas mãos dos homens poderá me curar." E aquele homem ficou sem saber o que dizer e foi embora, mas certamente com uma nova convicção a respeito da grande verdade descrita na palavra de Deus, a de que existe só um mediador entre Deus e os homens, e este é Jesus. "Porque serei misericordioso para com suas iniquidades, e de seus pecados não me lembrarei mais." Hebreus 8:12.
1: 19:50.
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0: tenhais medo deles, porque o Senhor vosso Deus é o que peleja por vós. Deuteronômio 3:22.
1: Ah, Senhor.

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1: 20 horas e 1 minuto.
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tomai sobre vós o meu jugo, e aprendei de mim que sou manso e humilde de coração, e encontrareis descanso para as vossas almas. Mateus 11:29.

0: Jesus. Quantos apaixonados por Jesus estão aqui nesta noite?
1: As três árvores. Imaginemos três pequenas árvores que sonhavam que seriam depois de grandes. A primeira queria ser o baú mais precioso do mundo, cheio de tesouros. A segunda queria ser um grande navio para transportar reis e rainhas. A terceira árvore queria ficar no alto de uma montanha e crescer tanto que as pessoas, quando olhassem para ela, levantassem seus olhos e pensassem em Deus. Mas a primeira árvore acabou sendo transformada num coxo de animais coberto de feno. A segunda virou um simples barco de pesca, carregando pessoas e peixes todos os dias. E a terceira árvore, mesmo sonhando em ficar no alto de uma montanha, acabou cortada em grossas vigas e colocada de lado no depósito. Mas numa certa noite, uma jovem mulher colocou seu neném nascido naquele coxo de animais. E de repente, a primeira árvore percebeu que continha o maior tesouro do mundo. A segunda árvore, anos mais tarde, acabou transportando um homem que acabou dormindo no barco. Mas quando a tempestade quase afundou o pequeno barco, o homem levantou-se e disse ao mar revolto: "Sossega." E entendeu que estava carregando o rei dos céus e da terra. Tempos mais tarde, numa sexta-feira, a terceira árvore espantou-se quando suas vigas foram unidas em forma de cruz e um homem foi pregado nela, pois fora condenado à morte mesmo sendo inocente. Logo, sentiu-se horrível e cruel, mas no domingo, o mundo vibrou de alegria e a terceira árvore entendeu que nela havia sido pregado um homem para a salvação da humanidade e que as pessoas se lembrariam de Deus e de seu Filho Jesus Cristo ao olharem para ela. O coração do homem pode fazer planos, mas a resposta certa vem do Senhor. Pense nisso.
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3: 20 horas e 15 minutos.
1: E entrando no sepulcro, viram um moço sentado à direita, vestido de alvo manto, e ficaram atemorizadas. Ele, porém, lhes disse: "Não vos atemorizeis, buscai a Jesus, o Nazareno, que foi crucificado. Ele ressurgiu, não está aqui, eis o lugar onde o puseram." Marcos 16, 5 e 6.

porque sabemos que se a nossa casa terrestre deste tabernáculo se desfizer, temos de Deus um edifício, uma casa não feita por mãos eterna nos céus. Pois neste tabernáculo nós gememos, desejando muito ser revestidos da nossa habitação, que é do céu. 2 Coríntios 5, 1 e 2.

um Pai Nosso. Não digas Pai, se a cada dia não te comportas como um filho. Não digas Nosso, se vives isolado em teu egoísmo. Não digas que estás no céu, se só pensas nas coisas terrenas. Não digas santificado seja o teu nome, se não o honras. Não digas venha a nós o teu reino, se o confundes com o êxito material. Não digas faça-se a tua vontade, se não a aceita como é. Não digas assim na terra como no céu, se duvidas da existência do inferno. Não digas o pão nosso de cada dia, se não te preocupas com quem tem fome. Não digas perdoa as nossas ofensas, se guardas rancor de teus irmãos. Não digas livra-nos do mal, se amas o pecado. Não digas amém, se não entendes e não dás crédito às palavras do Pai Nosso. Às vezes, refletir em tempo pode fazer a diferença entre a vida ou a morte eterna. Sempre a decisão é nossa.

0: contudo somos atribulados, mas não angustiados, perplexos, mas não desesperados, perseguidos, mas não desamparados, abatidos, mas não destruídos. 2 Coríntios 4, 8 e 9.
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Não é estranho. Não é estranho como um real parece tanto quando levamos à igreja e tão pouco quando vamos ao shopping. Não é estranho como uma hora é tão longa quando servimos a Deus, mas tão curta quando nos divertimos. Não é estranho como 2 horas na igreja parecem tão longas, mas quando assistimos um filme, não. Não é estranho como não achamos as palavras quando oramos, mas elas estão sempre na ponta da língua quando conversamos com alguém. Não é estranho que achamos cansativo ler um capítulo da Bíblia, mas é fácil ler páginas e páginas de livros e revistas. Não é estranho como temos dificuldade em evangelizar e como é fácil falar coisas que não edificam. Não é estranho como todos querem ir para o céu, desde que não tenham que acreditar, dizer ou fazer a vontade de Deus. Pense e veja se você tem dado a Deus o que Ele merece.

0: Humilhai-vos, pois, debaixo da potente mão de Deus, para que a seu tempo vos exalte. 1 Pedro 5:6.
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2: 20 horas e 45 minutos.
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0: eis que cedo venho, e está comigo a minha recompensa, para retribuir a cada um segundo a sua obra. Apocalipse 22, 12.
1: 20 horas e 50 minutos.

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1: E o que estava sentado sobre o trono disse: Eis que faço novas todas as coisas. E acrescentou: Escreve, porque estas palavras são fiéis e verdadeiras. Apocalipse 21:5.

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1: Olá, seja muito bem-vindo para mais um Encontro com a Palavra, um programa dedicado ao estudo de todos os livros da Bíblia. O propósito de nossos estudos é ajudar você a aprender a aplicar a Bíblia na sua vida. Iniciamos com o livro de Gênesis e já estamos nas cartas de Paulo, no Novo Testamento. Hoje iniciaremos o estudo de três cartas conhecidas como cartas pastorais de Paulo, escritas para homens a quem ele estava treinando para serem pastores ou para igrejas que ele tinha plantado e das quais cuidava. A Timóteo tinha sido dada a responsabilidade de cuidar da igreja em Éfeso. Hoje iniciaremos o estudo das duas cartas que Paulo escreveu para Timóteo e uma carta que ele escreveu para um homem chamado Tito. Os versículos que vocês ouvirão agora estabelecem o tom dessas cartas. Escrevo-lhes essas coisas, embora espere ir vê-lo em breve, mas